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Continuação de uma ótima madrugada e uma ótima noite na companhia da Chilão FM. Até às 7 da manhã, como habitualmente acontece, com Jorge Sampaio.

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3: Uma da manhã e 49 minutos. 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
1: O tempo para domingo, dia 12 de julho, o IPMA prevê períodos de céu muito nublado, diminuindo gradualmente a nubosidade ao longo do dia. Prevê-se período de chuva, aguaceiros fracos no litoral oeste, em especial das regiões norte e centro, o vento fraco a moderado. Do quadrante oeste, prevê-se uma pequena descida da temperatura mínima no interior e pequena subida no litoral da região norte. Prevê-se ainda descida da temperatura máxima no norte e centro, sendo acentuada em alguns locais do interior. Para Tavira, a temperatura máxima prevista aponta para 28 graus.
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6: Boa noite, são 2 horas e 2 minutos. A continuação de uma ótima noite, de uma ótima madrugada. Obrigado pela sua companhia aí desse lado. Vamos consigo até às 7 da manhã.

obrigado pela sua companhia e pela sua preferência. Espero que esteja a gostar da nossa escolha musical. Eu sou o Jorge Sampaio e, como sempre, vou consigo até às 7 da manhã.

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2: Boa noite. São 2 horas e 47 minutos. 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
1: O tempo para domingo, dia 12 de julho, o IPMA prevê períodos de céu muito nublado, diminuindo gradualmente a nubosidade ao longo do dia. Prevê-se períodos de chuva, aguaceiros fracos no litoral oeste, em especial das regiões norte e centro, o vento fraco a moderado. Do quadrante oeste, prevê-se uma pequena descida da temperatura mínima no interior e pequena subida no litoral da região norte. Prevê-se ainda descida da temperatura máxima no norte e centro, sendo acentuada em alguns locais do interior. Para Tavira, a temperatura máxima prevista aponta para 28 graus.
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6: Boa noite, são 3 horas e 2 minutos. A continuação de uma ótima noite, de uma ótima madrugada. Obrigado pela sua companhia aí desse lado. Vamos consigo até às 7 da manhã.

Uma vez mais a todos, muito boa noite, uma excelente madrugada. Obrigado pela sua companhia e pela sua preferência. Eu sou o Jorge Sampaio e, como sempre, vou consigo até às 7 da manhã.

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1: Boa noite, são 3 horas e 20 minutos. Até às 7 da manhã, a continuação de uma ótima madrugada. Obrigado pela boleia que nos vai dando.

Ficamos assim nesta madrugada até às 7 da manhã. Continuação de uma ótima noite. Para si que está a trabalhar tal como nós, então aproveite-a da melhor forma. Bom descanso, se for caso disso.

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1: Boa noite. São 3 horas e 49 minutos. 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
1: O tempo para domingo, dia 12 de julho, o IPMA prevê períodos de céu muito nublado, diminuindo gradualmente a nubosidade ao longo do dia. Prevê-se período de chuva, aguaceiros fracos no litoral oeste, em especial das regiões norte e centro, o vento fraco a moderado. Do quadrante oeste, prevê-se uma pequena descida da temperatura mínima no interior e pequena subida no litoral da região norte. Prevê-se ainda descida da temperatura máxima no norte e centro, sendo acentuada em alguns locais do interior. Para Tavira, a temperatura máxima prevista aponta para 28 graus.
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1: Agora é oficial porque a CP, Comboios de Portugal e a Infraestruturas de Portugal informam que é já a partir do dia 19 de julho que vão passar a circular os comboios de tração elétrica na linha do Algarve entre Lagos e Vila Real de Santo António, com a substituição das composições a diesel atualmente existentes, contribuindo para a descarbonização do setor dos transportes. É um comunicado que chega até nós, da CP, dando conta desta evolução que resulta da conclusão do processo de certificação da catenária da linha do Algarve, instalada e eletrificada no âmbito da empreitada desenvolvida pelas Infraestruturas de Portugal. O início das operações das composições com tração elétrica na linha do Algarve é um investimento que pretende reforçar as ligações entre as principais cidades algarvias, melhorando a articulação com os serviços de longo curso para Lisboa e o Norte. A empresa anuncia que existirá um aumento de 18% da oferta regional e maior frequência nas horas de ponta, tornando-se a viagem mais rápida graças à criação de comboios diretos entre Vila Real de Santo António e Lagos, evitando os transbordos em Faro. As unidades elétricas, que disponibilizam cerca de 40% mais lugares face ao material circulante atual, passam de 388 lugares, no caso 164 sentados e 224 de pé, para 536 lugares, 264 sentados e 272 em pé. Diz a empresa que se pretende proporcionar mais conforto pela redução de ruído, melhores condições de acessibilidade, incluindo plataformas elevatórias elétricas e espaço para cadeiras de rodas, e dispondo ainda de sistema de informação aos clientes, quer informação visual como sonora. São alguns dados importantes, portanto, diremos que os comboios amarelinhos chegam a 19 de julho à linha do Algarve. Vêm aí os elétricos. Integrado no programa Cabaz da Terra, acontece no dia 18 de julho, à tarde, uma visita dedicada aos vinhos do Conselho de Tavira. Segundo é referido numa nota que chega à nossa redação, a iniciativa tem o objetivo de aproximar produtores de Tavira, partilhando a experiência e o conhecimento sobre os produtos do território e os saberes mediterrânicos transmitidos de geração em geração. Terá a orientação de Pedro Coelho, dando a conhecer a história da empresa, a ligação ao território e as diferentes etapas do processo, quer de produção, e as características que distinguem os vinhos da região. A inscrição para participar é obrigatória. Há informação relacionada com esta iniciativa no site de redes sociais do município, sabendo mais no Museu Municipal de Tavira. Esta proposta relacionada com Cabaz da Terra para 18 de julho.
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1: A União dos Sindicatos do Algarve, USAL, CGTPN, convocou um dia de luta regional, agendado para o dia 7 de agosto, com uma ação reivindicativa marcada para as 10 horas da manhã em frente à Escola Secundária João de Deus, em Faro. A estrutura sindical diz que a iniciativa tem persistência relativamente aos baixos salários, à precariedade laboral, à degradação e às condições de trabalho na região. A decisão foi tomada durante a reunião da direção da USAL, CGTPN, realizada a 8 de julho, no qual foi analisada a situação sindical e social do Algarve, referindo que, apesar dos bons resultados registados pelo setor do turismo, a estrutura considera que o crescimento não se tem refletido na melhoria das condições de vida dos trabalhadores. Segundo a organização, os trabalhadores do turismo, comércio, serviços e outros setores continuam confrontados com vínculos precários, horários desregulados, baixos salários e a necessidade de acumular empregos para fazer face ao custo de vida. Ainda durante essa reunião foi manifestada a preocupação com a falta de condições de climatização em diversos serviços públicos e privados, numa altura em que as temperaturas elevadas afetam particularmente os trabalhadores que exercem funções ao ar livre. Os ALCGTP ainda sublinham a necessidade de se cumprir a legislação em vigor e da adoção de medidas que garantam o bem-estar e saúde dos trabalhadores. Este alerta da organização que promove, como referimos, o dia de luta está agendado para o dia 7 de agosto, uma ação reivindicativa marcada para as 10 horas da manhã, em frente à Escola Secundária João do Deus, em Faro. Numa nota, o município de Tavira dá conta de que a empresa RE Distribuição de Energia vai proceder a uma interrupção programada de interrupção de energia. Devido à necessidade de execução de trabalhos na rede de distribuição, procede-se à interrupção pontual de alimentação de energia elétrica dia 12 de julho, domingo, entre as 7 e as 11 horas da manhã. Aqui em Tavira, a nível da União de Freguesias de Tavira, afetando o Beco da Corujeira, o Largo do Carmo, o Largo Nossa Senhora do Livramento, o Largo de São Brás, a Praça Doutor António Padinha, a Rua 1º de Dezembro, a Rua 5 de Outubro e a Rua 7 de Outubro, a Rua Almirante Cândido dos Reis, a Rua António dos Santos, a Rua da Corujeira Grande e a Rua da Corujeira Pequena, a Rua das Figueiras, a do Forno, do Óculo, a Rua Doutor António Cabreira, a Rua Doutor Augusto Silva Carvalho, a Rua Feixinho de Vides, a Rua de Fumar de Diante, Fumar de Trás, a Rua José Joaquim Jara e a Rua Oliveira, além da Rua Poeta Emiliano da Costa, da Porta Nova e a Rua do Salto, a Rua de São Brás, a Rua Álvaro de Botelho, a Travessa Carrascão e a Travessa das Figueiras, além da Travessa do Forno, dos Fumeiros de Diante e Fumeiros de Trás, e a Travessa dos Fumeiros e a Travessa Jacques Pessoa, além da Travessa Nossa Senhora do Livramento. Portanto, estas as ruas, travessas que são assim afetadas por esta interrupção de energia domingo pela manhã. No entanto, também haverá uma interrupção de energia relativamente à freguesia de Santo Estevão, que afetará a Rua do Forno, também na manhã de domingo. Informa tanto o município, que também numa nota da empresa Redes, caso surjam situações imprevistas, os trabalhos poderão prolongar-se até às 3 da tarde, com a compreensão da situação relativamente aos incómodos que a mesma pode causar. Portanto, interrupção de energia elétrica domingo pela manhã, sensivelmente entre as 7 e as 11 horas da manhã, em várias ruas de freguesia de Tavira, também numa rua na freguesia de Santo Estevão. A Tavira Verde procede, segunda-feira, dia 13 de julho, uma interrupção programada de abastecimento de água na freguesia de Tavira, no caminho da Azinhaga de Cima, entre as 14 e as 18 horas, para colocação de válvula de seccionamento de ramal, afetando ali a rua da Cruz Vermelha Portuguesa. Diz a Tavira Verde que, para mais informações e consulta detalhada do mapa das zonas afetadas, devem os interessados visitar o website da Tavira Verde na secção de alertas e comunicados. Pomos ponto final neste espaço de informação. Um bom fim de semana com a sua rádio.
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3: Boa noite. São 4 horas e 9 minutos. A continuação de uma ótima noite, de uma ótima madrugada. Obrigado pela sua companhia aí desse lado. Vamos consigo até às 7 da manhã.

onde quer que esteja, para si, a continuação de uma ótima madrugada e uma ótima noite na companhia da Chilão FM. Até às 7 da manhã, como habitualmente acontece, com Jorge Sampaio.

Boa noite. São 4 horas e 29 minutos. Até às 7 da manhã, a continuação de uma ótima madrugada. Obrigado pela boleia que nos vai dando.

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1: 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Até às 7 da manhã, como habitualmente acontece, com Jorge Sampaio.

0: São 5 horas.
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2: O tempo para domingo, dia 12 de julho, o IPMA prevê períodos de céu muito nublado, diminuindo gradualmente a nubosidade ao longo do dia. Prevê-se períodos de chuva e aguaceiros fracos no litoral oeste, em especial das regiões norte e centro, o vento fraco a moderado. Do quadrante oeste, prevê-se uma pequena descida da temperatura mínima no interior e pequena subida no litoral da região norte. Prevê-se ainda descida da temperatura máxima no norte e centro, sendo acentuada em alguns locais do interior. Para Tavira, a temperatura máxima prevista aponta para 28 graus.
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2: Celebrar Tavira oferece música, tradições e animação em toda a freguesia durante este verão. A União de Freguesias de Tavira, em parceria com o município, promove nos meses de julho e agosto a iniciativa Celebrar Tavira, um programa de animação cultural que pretende oferecer música ao vivo, fado, bailes e momentos de convívio de diferentes localidades da freguesia. Com um total de 11 eventos, o programa é concebido para descentralizar a oferta cultural, aproximando-a da população e valorizando os diversos espaços públicos, bairros e comunidades que fazem parte do território da União de Freguesias de Tavira. Ao longo de 2 meses, o público pode assistir a concertos de diferentes géneros musicais, desde o fado tradicional ao rock, passando pela música popular, tributos e espetáculos instrumentais, bem como participar em bailes populares que reforçam o espírito comunitário e a celebração das tradições locais. Os espetáculos decorrem em diversos locais emblemáticos da freguesia. Todos os eventos têm entrada livre, início marcado para as 22 horas, proporcionando noites de verão dedicadas à cultura e o encontro entre gerações e à valorização dos artistas e projetos musicais. Dia 13 de julho, o Alto de Santa Ana recebe Rádio Rock Cover Band. Celebrar Tavira é a proposta da União de Freguesias de Tavira para este verão 2026. Até o dia 6 de setembro, Tavira acolhe diferentes feiras. Tavira, os dias do vinho, do livro, dos ofícios, de estoques e a feira da dieta mediterrânica na Baixa da cidade. Até o dia 13 de julho, decorre no Jardim do Coreto mais uma edição de Tavira, os dias do vinho. Entre 17 de julho e 4 de agosto, Tavira acolhe a 30ª edição da Feira do Livro, diariamente entre as 20 horas e meia-noite, na Rua do Cais. O certame tem um espaço preparado para a apresentação de livros e sessões de autógrafos com diversos escritores de renome. De 7 a 16 de agosto, Tavira acolhe a Feira dos Ofícios, uma organização da Associação de Artes e Sabores Tavira Asta, contando com o apoio da autarquia. Um evento que constitui a oportunidade de apreciar o diversificado artesanato da região, assim como os ofícios tradicionais e o trabalho ao vivo, que faz parte do património cultural do Algarve. A Feira de Stocks decorre de 20 a 24 de agosto, entre as 19 e as 23 horas, iniciativa promovida pela Associação Baixa Tavira, com a participação de comerciantes locais. Os visitantes terão a oportunidade de adquirir produtos resultantes de stocks das mais diversas marcas a preços acessíveis. Tavira, enquanto comunidade representativa da dieta mediterrânica com património cultural e material da humanidade, promove de 3 a 6 de setembro, na Baixa da cidade, a 12ª Feira da Dieta Mediterrânica. Iniciativa conjunta do município de Tavira, com a Comissão de Coordenação e Desenvolvimento Regional do Algarve, Universidade do Algarve, Região de Turismo do Algarve, Escola de Hotelaria e Turismo de Vila Real de Santo António do Algarve e da Empresa Municipal Tavira Verde, além da Associação Inloco. São estas as propostas a nível de feiras, animar o verão em Tavira. O Programa Cultural Verão em Tavira acolhe nos meses de julho e agosto mais um ciclo de fado no Coreto. O fado, que constitui uma expressão artística, que foi reconhecida em 2011 como Património Cultural e Material da Humanidade pela Unesco. Nesse sentido, o fado ocupa uma posição importante neste verão 2026 em Tavira, com diversos concertos que acontecem ao longo destes meses. O ciclo que valoriza e reafirma o fado como património cultural e material, fortalecendo a identidade local e regional e enriquecendo a oferta cultural durante este verão aqui por Tavira. Mercadinhos de Castro Marim, Odeleite e Azinhal decorrem mensalmente. O Mercadinho na Aldeia, em Odeleite, decorre no primeiro domingo de cada mês, enquanto em Castro Marim acontece no segundo sábado do mês, ao mesmo tempo que a Feira das Velharias. No Azinhal, há mercado no último domingo do mês. Verão sem escaldão é uma campanha promovida pela Associação Ecológica do Algarve, alertando para o perigo dos raios UV, aconselhando a usar boné e óculos de sol, a utilização do protetor solar e o evitar das horas de maior calor. A Associação Ecológica do Algarve lembra assim que um verão deve ser sem escaldão, para que cada um possa usufruir do verão em pleno. A Casa do Povo do Conselho de Olhão, em Moncarapaz, acolhe no dia 29 de agosto, a partir das 9:30 da noite, o Boa Esperança em revista, nas produções Carlos Pacheco. Festas de verão em Luz de Tavira, no Largo da República, com organização de clubes e associações. Dias 17 e 18 de julho, organização do Núcleo de Cicloturismo de Luz de Tavira. Dia 17, música para dançar com Ângelo Correia. Dia 18, com Tons de Baile. Tavira acolhe durante este verão as mostras de artesanato. É no Jardim das Palmeiras, diariamente, e a partir das 19 horas. Organização do município de Tavira em colaboração com as associações de artesanato locais. Entre 9 de junho e 7 de dezembro, o Museu Zero acolhe a exposição Lugar Depois. Exposição fotográfica Olhares dos Mercados, a Identidade, a Frescura e a Diversidade. Uma exposição para visitar no Mercado Municipal de Tavira até o dia 15 de setembro. Até o dia 24 de outubro, patente a exposição Uma Árvore, da autoria de Daniel Moreira e Rita Castro Neves, para visitar no Museu Municipal de Tavira, Palácio da Galeria. Até o final do mês de julho, Ciência Viva, agendar verão. São as férias de verão, com ciência, promovido pelo Centro de Ciência Viva de Tavira. Cenas da Rua, 2026, domingo, dia 12 de julho, a partir das 10 da noite. O grupo que vem de França apresenta La Baronnade, referência internacional do teatro musical itinerante. São reconhecidos pela capacidade de surpreender o público através da fusão entre música, humor, participação coletiva e intervenção. La Baronnade encerra estas Cenas na Rua 2026, este domingo, dia 12 de julho. Festas em honra de Nossa Senhora do Livramento, dias 11 e 12 de julho, organização da paróquia com diversos apoios institucionais. No domingo, dia 12 de julho, a partir das 6 da tarde, a missa solene, animada pelo coro da paróquia de Fuzeta. Às 7 da tarde, a procissão acompanhada pela banda musical Tavira. E às 9 da noite, a real animação com o grupo Acorde Anima, a atuação do grupo de dança Urban Expression de Moncarapaz e a atuação do grupo etnográfico de Kelfes, Dança dos Velhos. É a festa em honra de Nossa Senhora do Livramento, dias 11 e 12 de julho.
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4: Boa noite, são 5 horas e 8 minutos. A continuação de uma boa madrugada na companhia da Gilão FM.

0: Senhor Comandante!
1: Obrigado pela sua companhia e pela sua preferência. Espero que esteja a gostar da nossa escolha musical. Eu sou o Jorge Sampaio e, como sempre, vou consigo até às 7 da manhã.

Boa noite. São 5:25. A continuação de uma ótima noite, de uma ótima madrugada. Obrigado pela sua companhia aí desse lado. Vamos consigo até às 7 da manhã.

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1: Obrigado pela sua companhia e pela sua preferência. Eu sou o Jorge Sampaio e, como sempre, vou consigo até às 7 da manhã.

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2: Uma vez mais a todos, muito boa noite, uma excelente madrugada. Obrigado pela sua companhia e pela sua preferência. Eu sou o Jorge Sampaio e, como sempre, vou consigo até às 7 da manhã.

0: Bom dia, são 6 horas.
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2: O tempo para domingo, dia 12 de julho, o IPMA prevê períodos de céu muito nublado, diminuindo gradualmente a nubosidade ao longo do dia. Prevê-se período de chuva, aguaceiros fracos no litoral oeste, em especial das regiões norte e centro, o vento fraco a moderado. Do quadrante oeste, prevê-se uma pequena descida da temperatura mínima no interior e pequena subida no litoral da região norte. Prevê-se ainda descida da temperatura máxima no norte e centro, sendo acentuada em alguns locais do interior. Para Tavira, a temperatura máxima prevista aponta para 28 graus.
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2: Agora é oficial, porque a CP, Comboios de Portugal e a Infraestruturas de Portugal informam que é já a partir do dia 19 de julho que vão passar a circular os comboios de tração elétrica na linha do Algarve, entre Lagos e Vila Real de Santo António, com a substituição das composições a diesel atualmente existentes, contribuindo para a descarbonização do setor dos transportes. É um comunicado que chega até nós, da CP, dando conta desta evolução que resulta da conclusão do processo de certificação da catenária da linha do Algarve, instalada e eletrificada no âmbito da empreitada desenvolvida pelas Infraestruturas de Portugal. O início das operações das composições com tração elétrica na linha do Algarve é um investimento que pretende reforçar as ligações entre as principais cidades algarvias, melhorando a articulação com os serviços de longo curso para Lisboa e o Norte. A empresa anuncia que existirá um aumento de 18% da oferta regional e maior frequência nas horas de ponta, tornando-se a viagem mais rápida graças à criação de comboios diretos entre Vila Real de Santo António e Lagos, evitando os transbordos em Faro. As unidades elétricas, que disponibilizam cerca de 40% mais lugares face ao material circulante atual, passam de 388 lugares, no caso 164 sentados e 224 de pé, para 536 lugares, 264 sentados e 272 em pé. Diz a empresa que se pretende proporcionar mais conforto pela redução de ruído, melhores condições, acessibilidade, incluindo plataformas elevatórias, elétricas e espaço para cadeiras de rodas, e dispondo ainda de sistema de informação aos clientes, quer informação visual como sonora. São alguns dados importantes, portanto, diremos que os comboios amarelinhos chegam a 19 de julho à linha do Algarve. Vêm aí os elétricos. Integrado no programa Cabaz da Terra, acontece no dia 18 de julho, à tarde, uma visita dedicada aos vinhos do Conselho de Tavira. Segundo é referido numa nota que chega à nossa redação, a iniciativa tem o objetivo de aproximar produtores de Tavira, partilhando a experiência e o conhecimento sobre os produtos do território e os saberes mediterrânicos transmitidos de geração em geração. Terá a orientação de Pedro Coelho, dando a conhecer a história da empresa, a ligação ao território e os diferentes etapas do processo, quer de produção, e as características que distinguem os vinhos da região. A inscrição para participar é obrigatória. Há informação relacionada com esta iniciativa no site de redes sociais do município, sabendo mais no Museu Municipal de Tavira. Esta proposta relacionada com Cabaz da Terra para 18 de julho.
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2: A União dos Sindicatos do Algarve, o ZAL, CGTPN, convocou um dia de luta regional, agendado para o dia 7 de agosto, com uma ação reivindicativa marcada para as 10 horas da manhã em frente à Escola Secundária João de Deus, em Faro. A estrutura sindical diz que a iniciativa tem persistência relativamente aos baixos salários, à precariedade laboral, à degradação e às condições de trabalho na região. A decisão foi tomada durante a reunião da direção da USAL, CGTPIN, realizada a 8 de julho, no qual foi analisada a situação sindical e social do Algarve, referindo que, apesar dos bons resultados registados pelo setor do turismo, a estrutura considera que o crescimento não se tem refletido na melhoria das condições de vida dos trabalhadores. Segundo a organização, os trabalhadores do turismo, comércio, serviços e outros setores continuam confrontados com vínculos precários, horários desregulados, baixos salários e a necessidade de acumular empregos para fazer face ao custo de vida. Ainda durante essa reunião foi manifestada a preocupação com a falta de condições de climatização em diversos serviços públicos e privados, numa altura em que as temperaturas elevadas afetam particularmente os trabalhadores que exercem funções ao ar livre. Os ALCGTP ainda sublinham a necessidade de se cumprir a legislação em vigor e da adoção de medidas que garantam o bem-estar e saúde dos trabalhadores. Este alerta da organização que promove, como referimos, o Dia de Luta está agendado para o dia 7 de agosto, uma ação reivindicativa marcada para as 10 horas da manhã, em frente à Escola Secundária João de Deus, em Faro. Numa nota, o município de Tavira dá conta de que a empresa RE Distribuição de Energia vai proceder a uma interrupção programada de interrupção de energia. Devido à necessidade de execução de trabalhos na rede de distribuição, procede-se à interrupção pontual da alimentação de energia elétrica dia 12 de julho, domingo, entre as 7 e as 11 horas da manhã. Aqui em Tavira, a nível da União de Freguesias de Tavira, afetando o Beco da Corujeira, o Largo do Carmo, o Largo Nossa Senhora do Livramento, o Largo de São Brás, a Praça Doutor António Padinha, a Rua 1º de Dezembro, a Rua 5 de Outubro e a Rua 7 de Outubro, a Rua Almirante Cândido dos Reis, a Rua António dos Santos, a Rua da Corujeira Grande e a Rua da Corujeira Pequena, a Rua das Figueiras, a do Forno, do Óculo, a Rua Doutor António Cabreira, a Rua Doutor Augusto Silva Carvalho, a Rua Feixinho de Vides, a Rua de Fumar de Diante, Fumar de Trás, a Rua José Joaquim Jara e a Rua Oliveira, além da Rua Poeta Emiliano da Costa, da Porta Nova e Rua do Salto, a Rua de São Brás, a Rua Álvaro Botelho, a Travessa Carrascão e a Travessa das Figueiras, além da Travessa do Forno, dos Fumeiros de Diante e Fumeiros de Trás, e a Travessa dos Fumeiros e a Travessa Jacques Pessoa, além da Travessa Nossa Senhora do Livramento. Portanto, estas as ruas, travessas que são assim afetadas por esta interrupção de energia domingo pela manhã. No entanto, também haverá uma interrupção de energia relativamente à freguesia de Santo Estevão, que afetará a Rua do Forno, também na manhã de domingo. Informa tanto o município, que também numa nota da empresa E-Redes, caso surjam situações imprevistas, os trabalhos poderão prolongar-se até às 3 da tarde, com a compreensão da situação relativamente aos incómodos que a mesma pode causar. Portanto, interrupção de energia elétrica domingo pela manhã, sensivelmente entre as 7 e as 11 horas da manhã, em várias ruas de freguesia de Tavira, também numa rua na freguesia de Santo Estevão. A Tavira Verde procede, segunda-feira, dia 13 de julho, uma interrupção programada de abastecimento de água na freguesia de Tavira, no caminho da Azinhaga de Cima, entre as 14 e as 18 horas, para a colocação de válvula de seccionamento de ramal, afetando ali a rua da Cruz Vermelha Portuguesa. Diz a Tavira Verde que, para mais informações e consulta detalhada do mapa das zonas afetadas, devem os interessados visitar o website da Tavira Verde na secção de alertas e comunicados. Pomos ponto final neste espaço de informação. Um bom fim de semana com a sua rádio.
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5: Bom dia, são 6 horas e 9 minutos. Até às 7 da manhã, a continuação de uma ótima madrugada. Obrigado pela boleia que nos vai dando.

Estamos assim nesta madrugada até às 7 da manhã. Continuação de uma ótima noite. Para si que está a trabalhar tal como nós, então aproveite-a da melhor forma. Bom descanso, se for caso disso.

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5: Onde quer que esteja, para si, a continuação de uma ótima madrugada, de uma ótima noite na companhia da Gilão FM. Até às 7 da manhã, como habitualmente acontece, com Jorge Sampaio.

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5: Uma vez mais a todos, muito boa noite, uma excelente madrugada com a Gilão FM.

0: Bom dia, são 7 horas.
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2: O tempo para domingo, dia 12 de julho, o IPMA prevê períodos de céu muito nublado, diminuindo gradualmente a nubosidade ao longo do dia. Prevê-se período de chuva, aguaceiros fracos no litoral oeste, em especial das regiões norte e centro, o vento fraco a moderado. Do quadrante oeste, prevê-se uma pequena descida da temperatura mínima no interior e pequena subida no litoral da região norte. Prevê-se ainda descida da temperatura máxima no norte e centro, sendo acentuada em alguns locais do interior. Para Tavira, a temperatura máxima prevista aponta para 28 graus.
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2: Celebrar Tavira oferece música, tradições e animação em toda a freguesia durante este verão. A União de Freguesias de Tavira, em parceria com o município, promove nos meses de julho e agosto a iniciativa Celebrar Tavira, um programa de animação cultural que pretende oferecer música ao vivo, fado, bailes e momentos de convívio de diferentes localidades da freguesia. Com um total de 11 eventos, o programa é concebido para descentralizar a oferta cultural, aproximando-a da população e valorizando os diversos espaços públicos, bairros e comunidades que fazem parte do território da União de Freguesias de Tavira. Ao longo de 2 meses, o público pode assistir a concertos de diferentes géneros musicais, desde o fado tradicional ao rock, passando pela música popular, tributos e espetáculos instrumentais, bem como participar em bailes populares que reforçam o espírito comunitário e a celebração das tradições locais. Os espetáculos decorrem em diversos locais emblemáticos da freguesia. Todos os eventos têm entrada livre, início marcado para as 22 horas, proporcionando noites de verão dedicadas à cultura e o encontro entre gerações e à valorização dos artistas e projetos musicais. Dia 13 de julho, o Alto de Santa Ana recebe Rádio Rock Cover Band. Celebrar Tavira é a proposta da União de Freguesias de Tavira para este verão 2026. Até o dia 6 de setembro, Tavira acolhe diferentes feiras. Tavira, os dias do vinho, do livro, dos ofícios, de estoques e a feira da dieta mediterrânica na Baixa da cidade. Até o dia 13 de julho, decorre no Jardim do Coreto mais uma edição de Tavira, os dias do vinho. Entre 17 de julho e 4 de agosto, Tavira acolhe a 30ª edição da Feira do Livro, diariamente entre as 20 horas e a meia-noite e meia, na Rua do Cais. O certame tem um espaço preparado para a apresentação de livros e sessões de autógrafos com diversos escritores de renome. De 7 a 16 de agosto, Tavira acolhe a Feira dos Ofícios, uma organização da Associação de Artes e Sabores Tavira Asta, contando com o apoio da autarquia. Um evento que constitui a oportunidade de apreciar o diversificado artesanato da região, assim como os ofícios tradicionais e o trabalho ao vivo, que faz parte do património cultural do Algarve. A Feira de Stocks decorre de 20 a 24 de agosto, entre as 19 e as 23 horas, iniciativa promovida pela Associação Baixa Tavira, com a participação de comerciantes locais. Os visitantes terão a oportunidade de adquirir produtos resultantes de stocks das mais diversas marcas, a preços acessíveis. Tavira, enquanto comunidade representativa da dieta mediterrânica com património cultural e material da humanidade, promove de 3 a 6 de setembro, na Baixa da cidade, a 12ª Feira da Dieta Mediterrânica. Iniciativa conjunta do município de Tavira, com a Comissão de Coordenação e Desenvolvimento Regional do Algarve, Universidade do Algarve, Região de Turismo do Algarve, Escola de Hotelaria e Turismo de Vila Real de Santo António do Algarve e da empresa municipal Tavira Verde, além da Associação Inloco. São estas as propostas a nível de feiras, animar o verão em Tavira. O programa cultural Verão em Tavira acolhe nos meses de julho e agosto mais um ciclo de fado no Coreto. O fado, que constitui uma expressão artística, que foi reconhecida em 2011 como Património Cultural e Material da Humanidade pela Unesco. Nesse sentido, o fado ocupa uma posição importante neste verão 2026 em Tavira, com diversos concertos que acontecem ao longo destes meses. O ciclo que valoriza e reafirma o fado como património cultural e material, fortalecendo a identidade local e regional e enriquecendo a oferta cultural durante este verão aqui por Tavira. Mercadinhos de Castro Marim, Odeleite e Azinhal decorrem mensalmente. O Mercadinho na Aldeia, em Odeleite, decorre no primeiro domingo de cada mês, enquanto em Castro Marim acontece no segundo sábado do mês, ao mesmo tempo que a Feira das Velharias. No Azinhal, há mercado no último domingo do mês. Verão sem escaldão é uma campanha promovida pela Associação Ecológica do Algarve, alertando para o perigo dos raios UV, aconselhando a usar boné e óculos de sol, a utilização do protetor solar e o evitar das horas de maior calor. A Associação Ecológica do Algarve lembra assim que um verão deve ser sem escaldão, para que cada um possa usufruir de um verão em pleno. A Casa do Povo do Conselho de Olhão, em Moncarapaz, acolhe no dia 29 de agosto, a partir das 9h30 da noite, o Boa Esperança em revista, nas produções Carlos Pacheco. Festas de verão em Luz de Tavira, no Largo da República, com a organização de clubes e associações. Dias 17 e 18 de julho, organização do Núcleo de Cicloturismo de Luz de Tavira. Dia 17, música para dançar com Ângelo Correia. Dia 18, com Tons de Baile. Tavira acolhe durante este verão as mostras de artesanato. É no Jardim das Palmeiras, diariamente, e a partir das 19 horas. Organização do município de Tavira em colaboração com as associações de artesanato locais. Entre 9 de junho e 7 de dezembro, o Museu Zero acolhe a exposição Lugar Depois. Exposição fotográfica Olhares dos Mercados, a Identidade, a Frescura e a Diversidade. Uma exposição para visitar no Mercado Municipal de Tavira até o dia 15 de setembro. Até o dia 24 de outubro, patente a exposição Uma Árvore, da autoria de Daniel Moreira e Rita Castro Neves, para visitar no Museu Municipal de Tavira, Palácio da Galeria. Até o final do mês de julho, Ciência Viva, agendar verão. São as férias de verão, com ciência, promovido pelo Centro de Ciência Viva de Tavira. Cenas da Rua, 2026, domingo, dia 12 de julho, a partir das 10 da noite. O grupo que vem de França apresenta La Baronnade, referência internacional do teatro musical itinerante. São reconhecidos pela capacidade de surpreender o público através da fusão entre música, humor, participação coletiva e intervenção. La Baronnade encerra este Cenas na Rua 2026, este domingo, dia 12 de julho. Festas em honra de Nossa Senhora do Livramento, dias 11 e 12 de julho, organização da paróquia com diversos apoios institucionais. No domingo, dia 12 de julho, a partir das 6 da tarde, a missa solene, animada pelo coro da paróquia de Fuzeta. Às 7 da tarde, a procissão, acompanhada pela banda musical Tavira. E às 9 da noite, o arraial animação com o grupo Acorde Anima, a atuação do grupo de dança Urban Expression de Moncarapaz e a atuação do grupo etnográfico de Kelfos, Dança dos Velhos. É a festa em honra de Nossa Senhora do Livramento, dias 11 e 12 de julho.
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3: São 7 horas e 8 minutos. Tenham um ótimo domingo.

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0: Bom dia, são 8 horas.
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5: O tempo para domingo, dia 12 de julho, o IPMA prevê períodos de céu muito nublado, diminuindo gradualmente a nubosidade ao longo do dia. Prevê-se períodos de chuva e aguaceiros fracos no litoral oeste, em especial das regiões norte e centro. O vento fraco a moderado. Do quadrante oeste, prevê-se uma pequena descida da temperatura mínima no interior e pequena subida no litoral da região norte. Prevê-se ainda descida da temperatura máxima no norte e centro, sendo acentuada em alguns locais do interior. Para Tavira, a temperatura máxima prevista aponta para 28 graus.
1: Já a seguir, as notícias.
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1: Edição de Ana Cristina.
5: Agora é oficial, porque a CP, Comboios de Portugal e a Infraestruturas de Portugal informa que é já a partir do dia 19 de julho que vão passar a circular os comboios de tração elétrica na linha do Algarve, entre Lagos e Vila Real de Santo António, com a substituição das composições a diesel atualmente existentes, contribuindo para a descarbonização do setor dos transportes. É um comunicado que chega até nós, da CP, dando conta desta evolução que resulta da conclusão do processo de certificação da catenária da linha do Algarve, instalada e eletrificada no âmbito da empreitada desenvolvida pelas Infraestruturas de Portugal. O início das operações das composições com tração elétrica na linha do Algarve é um investimento que pretende reforçar as ligações entre as principais cidades algarvias, melhorando a articulação com os serviços de longo curso para Lisboa e o Norte. A empresa anuncia que existirá um aumento de 18% da oferta regional e maior frequência nas horas de ponta, tornando-se a viagem mais rápida graças à criação de comboios diretos entre Vila Real de Santo António e Lagos, evitando os transbordos em Faro. As unidades elétricas, que disponibilizam cerca de 40% mais lugares face ao material circulante atual, passam de 388 lugares, no caso 164 sentados e 224 de pé, para 536 lugares, 264 sentados e 272 em pé. Diz a empresa que se pretende proporcionar mais conforto pela redução de ruído, melhores condições, acessibilidade, incluindo plataformas elevatórias, elétricas e espaço para cadeiras de rodas, e dispondo ainda de sistema de informação aos clientes, quer informação visual como sonora. São alguns dados importantes, portanto, diremos que os comboios amarelinhos chegam a 19 de julho à linha do Algarve. Vêm aí os elétricos. Integrado no programa Cabaz da Terra, acontece no dia 18 de julho, à tarde, uma visita dedicada aos vinhos do Conselho de Tavira. Segundo é referido numa nota que chega à nossa redação, a iniciativa tem o objetivo de aproximar produtores de Tavira, partilhando a experiência e o conhecimento sobre os produtos do território e os saberes mediterrânicos transmitidos de geração em geração. Terá orientação de Pedro Coelho, dando a conhecer a história da empresa, a ligação ao território, os diferentes etapas do processo, quer de produção, e as características que distinguem os vinhos da região. A inscrição para participar é obrigatória. Há informação relacionada com esta iniciativa no site de redes sociais do município, sabendo mais no Museu Municipal de Tavira. Esta proposta relacionada com Cabaz da Terra para 18 de julho.
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5: A União dos Sindicatos do Algarve, os ALS e GDPM, convocou um dia de luta regional, agendado para o dia 7 de agosto, com uma ação reivindicativa marcada para as 10 horas da manhã em frente à Escola Secundária João de Deus, em Faro. A estrutura sindical diz que a iniciativa tem persistência relativamente aos baixos salários, à precariedade laboral, à degradação e às condições de trabalho na região. A decisão foi tomada durante a reunião da direção da USAL, CGTPIN, realizada a 8 de julho, no qual foi analisada a situação sindical e social do Algarve, referindo que, apesar dos bons resultados registados pelo setor do turismo, a estrutura considera que o crescimento não se tem refletido na melhoria das condições de vida dos trabalhadores. Segundo a organização, os trabalhadores do turismo, comércio, serviços e outros setores continuam confrontados com vínculos precários, horários desregulados, baixos salários e a necessidade de acumular empregos para fazer face ao custo de vida. Ainda durante essa reunião foi manifestada preocupação com a falta de condições de climatização em diversos serviços públicos e privados, numa altura em que as temperaturas elevadas afetam particularmente os trabalhadores que exercem funções ao ar livre. Os ALCGTP ainda sublinha a necessidade de se cumprir a legislação em vigor e da adoção de medidas que garantam o bem-estar e saúde dos trabalhadores. Este alerta da organização que promove, como referimos, o dia de luta está agendado para o dia 7 de agosto, uma ação reivindicativa marcada para as 10 horas da manhã, em frente à Escola Secundária João de Deus, em Faro. Numa nota, o município de Tavira dá conta de que a empresa RE Distribuição de Energia vai proceder a uma interrupção programada de interrupção de energia. Devido à necessidade de execução de trabalhos na rede de distribuição, procede-se à interrupção pontual da alimentação de energia elétrica dia 12 de julho, domingo, entre as 7 e as 11 horas da manhã. Aqui em Tavira, a nível da União de Freguesias de Tavira, afetando o Beco da Corujeira, o Largo do Carmo, o Largo Nossa Senhora do Livramento, o Largo de São Brás, a Praça Doutor António Padinha, a Rua 1º de Dezembro, a Rua 5 de Outubro e a Rua 7 de Outubro, a Rua Almirante Cândido dos Reis, a Rua António dos Santos, a Rua da Corujeira Grande e a Rua da Corujeira Pequena, a Rua das Figueiras, a do Forno, do Óculo, a Rua Doutor António Cabreira, a Rua Doutor Augusto Silva Carvalho, a Rua Feixinho de Vides, a Rua de Fumar de Diante, Fumar de Trás, a Rua José Joaquim Jara e a Rua Oliveira, além da Rua Poeta Emiliano da Costa, da Porta Nova e Rua do Salto, a Rua de São Brás, a Rua Álvaro Botelho, a Travessa Carrascão e a Travessa das Figueiras, além da Travessa do Forno, dos Fumeiros de Diante e Fumeiros de Trás, e a Travessa dos Fumeiros e a Travessa Jacques Pessoa, além da Travessa Nossa Senhora do Livramento. Portanto, estas as ruas, travessas que são assim afetadas por esta interrupção de energia domingo pela manhã. No entanto, também haverá uma interrupção de energia relativamente à freguesia de Santo Estevão, que afetará a Rua do Forno, também na manhã de domingo. Informa tanto o município, que também numa nota da empresa E-Redes, caso surjam situações imprevistas, os trabalhos poderão prolongar-se até às 3 da tarde, com a compreensão da situação relativamente aos incómodos que a mesma pode causar. Portanto, interrupção de energia elétrica domingo pela manhã, sensivelmente entre as 7 e as 11 horas da manhã, em várias ruas de freguesia de Tavira, também numa rua na freguesia de Santo Estevão. A Tavira Verde procede, segunda-feira, dia 13 de julho, uma interrupção programada de abastecimento de água na freguesia de Tavira, no caminho da Azinhaga de Cima, entre as 14 e as 18 horas, para a colocação de válvula de seccionamento de ramal, afetando ali a rua da Cruz Vermelha Portuguesa. Diz a Tavira Verde que, para mais informações e consulta detalhada do mapa das zonas afetadas, devem os interessados visitar o website da Tavira Verde na secção de alertas e comunicados. Pomos ponto final neste espaço de informação. Um bom fim de semana com a sua rádio.
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12: Temos tempos de tanto.

Olá, olá, viva, bom dia Algarve, bom dia mundo, cá somos nós então para o seu despertar a sul de Portugal nesta manhã, algo cinzenta, algures para este Algarve fora.

0: pelo seu ganha-pão.
1: Ora bem, então para o seu despertar, vamos ao longo desta manhã.
0: Um regresso.
1: Estamos com algumas dificuldades a se partir aqui a net introduzida. Vamos tentar resolver o mais rápido possível.
0: Viva o povo português!
1: Daqui a pouco, quando abrirmos naturalmente a nossa página do Facebook, você que está por casa irá estar atento. Está então um fantástico domingo, um bom início de semana.

E vamos desde já até a Luz de Tavira para saudarmos o Fernando Pacheco com uma boa recuperação. Uma boa recuperação ao Fernando Pacheco. E um grande abraço também para o Margadinho, para o Luís Macaco. Para vocês, amigos, um grande abraço.

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8 horas com 37 minutos, renovando então os votos de um fantástico domingo. Voltamos a interagir com os nossos ouvintes. Vamos até a Vila Branca, Noiva do Mar, para saudar o Luciano Firmino, este velho lobo do mar, não há dúvida. Grande abraço ao Luciano Firmino e família. Ele que nos diz: bom dia, amigo Paulo, boa emissão e um grande, grande abraço.

Na cidade de Tavira, saudamos o Marco Raimundo e família. O Marco Raimundo, que nos diz bom domingo, amigo Paulo. Grande abraço ao Marco Raimundo e sua família. Liga para o...

na cidade de Tavira. Saudamos a Diolinda Guerreiro. Bom dia, dona Diolinda. Um ótimo domingo. A Vitalina Mateus e o Custódio em Valmorta. O Vitor Fernandes, a Cátia Ventura e o pequeno Rodrigo. O Zacarias e a Alvina na Foupana. A Maria Pacheco na cidade de Olhão. O Fernando Trindade e o Fernando Trindade em Santa Luzia. Como também o amigo Mota em Santa Luzia.

Saudamos o Manuel Palmeira. Grande abraço ao Tim Manuel Palmeira. Bom dia, Paulo Aguiar. Bom dia, Algarve. Façam o favor de serem felizes. Grande abraço ao Manuel Palmeira.

Estamos então a 6 minutos das 9. Tempo ainda de saudarmos a Rita Ascensão. Eu não sei se ela estará por Perpignan, se para o saber, mas deu-me a sensação que já havia esta manhã. Para bem, então, meus amigos, um grande abraço. E assim vamos então até às 9. Aproveita o facto, acerta o seu relógio, irão ser 9 horas em Portugal continental e na Madeira, menos uma hora nos Açores. Iremos atualizar as notícias com a jornalista Ana Cristina. Voltamos dentro de alguns minutos. Até já, grande abraço.

0: Bom dia, são 9 horas.
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4: 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Já a seguir, as notícias.
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6: Agora é oficial porque a ACP, Comboios de Portugal e a Infraestruturas de Portugal informa que é já a partir do dia 19 de julho que vão passar a circular os comboios de tração elétrica na linha do Algarve entre Lagos e Vila Real de Santo António, com a substituição das composições a diesel atualmente existentes, contribuindo para a descarbonização do setor dos transportes. É um comunicado que chega até nós, da CP, dando conta desta evolução que resulta da conclusão do processo de certificação da catenária da linha do Algarve, instalada e eletrificada no âmbito da empreitada desenvolvida pelas Infraestruturas de Portugal. O início das operações das composições com tração elétrica na linha do Algarve é um investimento que pretende reforçar as ligações entre as principais cidades algarvias, melhorando a articulação com os serviços de longo curso para Lisboa e o Norte. A empresa anuncia que existirá um aumento de 18% da oferta regional e maior frequência nas horas de ponta, tornando-se a viagem mais rápida graças à criação de comboios diretos entre Vila Real de Santo António e Lagos, evitando os transbordos em Faro. As unidades elétricas, que disponibilizam cerca de 40% mais lugares face ao material circulante atual, passam de 388 lugares, no caso 164 sentados e 224 de pé, para 536 lugares, 264 sentados e 272 em pé. Diz a empresa que se pretende proporcionar mais conforto pela redução de ruído, melhores condições de acessibilidade, incluindo plataformas elevatórias elétricas e espaço para cadeiras de rodas, e dispondo ainda de sistema de informação aos clientes, quer informação visual como sonora. São alguns dados importantes, portanto, diremos que os comboios amarelinhos chegam a 19 de julho à linha do Algarve. Vêm aí os elétricos. Integrado no programa Cabaz da Terra, acontece no dia 18 de julho, à tarde, uma visita dedicada aos vinhos do Conselho de Tavira. Segundo é referido numa nota que chega à nossa redação, a iniciativa tem o objetivo de aproximar produtores de Tavira, partilhando a experiência e o conhecimento sobre os produtos do território e os saberes mediterrânicos transmitidos de geração em geração. Terá a orientação de Pedro Coelho, dando a conhecer a história da empresa, a ligação ao território e as diferentes etapas do processo, quer de produção, e as características que distinguem os vinhos da região. A inscrição para participar é obrigatória. Há informação relacionada com esta iniciativa no site de redes sociais do município, sabendo mais no Museu Municipal de Tavira. Esta proposta relacionada com Cabaz da Terra para 18 de julho.
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6: A União dos Sindicatos do Algarve, USAL, CGTPN, convocou um dia de luta regional, agendado para o dia 7 de agosto, com uma ação reivindicativa marcada para as 10 horas da manhã em frente à Escola Secundária João de Deus, em Faro. A estrutura sindical diz que a iniciativa tem persistência relativamente aos baixos salários, à precariedade laboral, à degradação e às condições de trabalho na região. A decisão foi tomada durante a reunião da direção da USAL, CGTP-IN, realizada a 8 de julho, no qual foi analisada a situação sindical e social do Algarve. Referindo que, apesar dos bons resultados registados pelo setor do turismo, a estrutura considera que o crescimento não se tem refletido na melhoria das condições de vida dos trabalhadores. Segundo a organização, os trabalhadores do turismo, comércio, serviços e outros setores continuam confrontados com vínculos precários, horários desregulados, baixos salários e a necessidade de acumular empregos para fazer face ao custo de vida. Ainda durante essa reunião foi manifestada a preocupação com a falta de condições de climatização em diversos serviços públicos e privados, numa altura em que as temperaturas elevadas afetam particularmente os trabalhadores que exercem funções ao ar livre. Os ALCGTPIN sublinha a necessidade de se cumprir a legislação em vigor e da adoção de medidas que garantam o bem-estar e saúde dos trabalhadores. Este alerta da organização que promove, como referimos, o dia de luta está agendado para o dia 7 de agosto, uma ação reivindicativa marcada para as 10 horas da manhã, em frente à Escola Secundária João do Deus, em Faro. Numa nota, o município de Tavira dá conta de que a empresa R-Redes Distribuição de Energia vai proceder a uma interrupção programada de interrupção de energia. Devido à necessidade de execução de trabalhos na rede de distribuição, procede-se à interrupção pontual de alimentação de energia elétrica dia 12 de julho, domingo, entre as 7 e as 11 horas da manhã. Aqui em Tavira, a nível da União de Freguesias de Tavira, afetando o Beco da Corujeira, o Largo do Carmo, o Largo Nossa Senhora do Livramento, o Largo de São Brás, a Praça Doutor António Padinha, a Rua 1º de Dezembro, a Rua 5 de Outubro e a Rua 7 de Outubro, a Rua Almirante Cândido dos Reis, a Rua António dos Santos, a Rua da Corujeira Grande e a Rua da Corujeira Pequena, a Rua das Figueiras, a do Forno, do Óculo, a Rua Doutor António Cabreira, a Rua Doutor Augusto Silva Carvalho, a Rua Feixinho de Vides, a Rua de Fumar de Diante, Fumar de Trás, a Rua José Joaquim Jara e a Rua Oliveira, além da Rua Poeta Emiliano da Costa, da Porta Nova e a Rua do Salto, a Rua de São Brás, a Rua Álvaro Botelho, a Travessa Carrascão e a Travessa das Figueiras, além da Travessa do Forno, dos Fumeiros de Diante e Fumeiros de Trás, e a Travessa dos Fumeiros e a Travessa Jacques Pessoa, além da Travessa Nossa Senhora do Livramento. Portanto, estas as ruas, travessas que são assim afetadas por esta interrupção de energia domingo pela manhã. No entanto, também haverá uma interrupção de energia relativamente à freguesia de Santo Estevão, que afetará a Rua do Forno, também na manhã de domingo. Informa tanto o município, que também numa nota da empresa R-Redes, caso surjam situações imprevistas, os trabalhos poderão prolongar-se até às 3 da tarde, com a compreensão da situação relativamente aos incómodos que a mesma pode causar. Portanto, interrupção de energia elétrica domingo pela manhã, sensivelmente entre as 7 e as 11 horas da manhã, em várias ruas de freguesia de Tavira, também numa rua na freguesia de Santo Estevão. A Tavira Verde procede, segunda-feira, dia 13 de julho, uma interrupção programada de abastecimento de água na freguesia de Tavira, no caminho da Azinhaga de Cima, entre as 14 e as 18 horas, para colocação de válvula de seccionamento de ramal, afetando ali a rua da Cruz Vermelha Portuguesa. Diz a Tavira Verde que, para mais informações e consulta detalhada do mapa das zonas afetadas, devem os interessados visitar o website da Tavira Verde na secção de alertas e comunicados. Pomos ponto final neste espaço de informação. Um bom fim de semana com a sua rádio.
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9 horas com 15 minutos, renovando então os votos de um fantástico domingo. Canções e músicas de uma vida que salva aqui no Bom Dia Algarve.

Ora bem, voltamos a interagir com os nossos ouvintes. Vamos até à Manta Rota para saudar a Vitalina Romão e família com um grande, grande abraço.

0: Ora bem, numa manhã algo diferente para este mês de julho. 20 graus é para já a temperatura que se faz sentir nesta região algarvia.
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0: Saudamos a Blandina Gonçalves Guedes, nos diz, bom dia para todas as colegas da Cruz Vermelha de Tavira, com bom trabalho e um abraço para todos os ouvintes. Obrigado também à Blandina Gonçalves Guedes pela companhia.

Saudamos, Fernanda Bárbara de Horta e o Mário Horta. Bom dia, lindo Algarve. Um excelente dia a todos, à família, amigos. Obrigado à nossa Rádio Gilão, ao Paulo e a todos que contribuem para ouvir música portuguesa. Obrigado, bom trabalho, bom domingo, beijinhos e abraços. Obrigado à Fernanda Bárbara de Horta e um grande abraço ao Mário Horta.

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0: 9:36. Mantemos os 20 graus, é para a temperatura que se faz sentir nesta manhã de domingo. Se porventura vai viajando pela estrada Algarvias, no sul de Espanha e Baixo Alentejo, circula então com o máximo de precaução. Não se esqueça que em casa esperam por si, mais vale perder um minuto na vida do que a vida no minuto. Boa viagem, boa condição. Obrigado pela boleia que nos dá ao seu lado, no seu carro. E dê mais lume então ao seu receptor.
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0: Na cidade de Olhão, saudamos a Isoleto Horta. Isoleto Horta que nos diz: bom dia, amigo Paulo, bom domingo, um forte abraço. Obrigado, amiga, um grande abraço. Extensivo também para a Ilha da Colatra.

E da cidade de Olhão e da Ilha da Coatra, vamos até à Monterrota, novamente, para saudar o Helder Nogueira. Bom dia, amigo Paulo Aguiar, o dia de levada na Praia da Lota, malta da pesca desportiva da Monterrota. Um grande abraço, amigo Paulo. Grande abraço ao Helder Nogueira. Grande abraço ao Helder Nogueira, como também a toda a equipa de pesca desportiva de Monterrota. Um grande, grande abraço.

dia mesmo, queres a festa, o Ricardo Neves, bom dia Paulo Aguiar, não bebas café, Paulo, faz mal à bexiga. A grande Ricardo Neves. E já chove, é verdade, acabo de receber aqui uma mensagem da Paula Sousa no Montefino. Ali muito próximo de Monte Gordo, está a chover no Monte Fino. Já lá vamos aqui mais um pouco à mensagem da Paula Sousa. A Encarnação Viegas, bom dia amigo, desejo um ótimo domingo para todos os ouvintes e para ti com um abraço e beijinhos. Obrigado à Encarnação Viegas, ao Zé Isidro, ao Maurício e à Sofia, um grande, grande abraço.

0: sol
1: em Moncarpaço. Ora bem, em Moncarpaço, o Valentim Viegas e família. Bom dia, amigo Paulo, um bom fim de semana, beijinhos e abraços da família Viegas.

0: na cidade de Olhão.
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0: 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Maria Pacheco, bom dia, um bom domingo para todos e uma boa semana com vizinhos. Obrigado também à Maria Pacheco pela companhia.

Voltamos à Vila Branca, Noiva do Mar, para saudar o António Vieira, o amigo Sina. Bom dia, amigo Paulo Aguiar, o amigo Sina. Envia cumprimentos para todos os ouvintes da Rádio Gilão. Obrigado, amiga. Com um abraço, como é natural, extensivo também à esposa, à Elia Vieira.

0: Em Luz de Tavira, saudamos a Isabel Lagoas e família. Obrigado, amiga, pela companhia. Um ótimo domingo. No Monte Fino, a Paula Souza e o Paulo. Bom dia, amigo. Bom domingo. Deixar aí um grande abraço e passares uma música a teu gosto para o tio Daniel Graça e para a Helena e para ti com beijinhos. Ora bem, então para Paulo Souza e para o Paulo, claro, também extensivo ao Daniel Graça e à Helena na Campina, um grande abraço. E segundo a Paulo nos diz, chove no Monte Fino.
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0: Voltaremos depois das 10. Tenham um fantástico domingo.

0: Bom dia, são 10 horas.
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2: Celebrar Tavira oferece música, tradições e animação em toda a freguesia durante este verão. A União de Freguesias de Tavira, em parceria com o município, promove nos meses de julho e agosto a iniciativa Celebrar Tavira, um programa de animação cultural que pretende oferecer música ao vivo, fado, bailes e momentos de convívio de diferentes localidades da freguesia. Com um total de 11 eventos, o programa é concebido para descentralizar a oferta cultural, aproximando-a da população e valorizando os diversos espaços públicos, bairros e comunidades que fazem parte do território da União de Freguesias de Tavira. Ao longo de 2 meses, o público pode assistir a concertos de diferentes géneros musicais, desde o fado tradicional ao rock, passando pela música popular, tributos e espetáculos instrumentais, bem como participar em bailes populares que reforçam o espírito comunitário e a celebração das tradições locais. Os espetáculos decorrem em diversos locais emblemáticos da freguesia. Todos os eventos têm entrada livre, início marcado para as 22h, proporcionando noites de verão dedicadas à cultura e o encontro entre gerações e à valorização dos artistas e projetos musicais. Dia 13 de julho, o Alto de Santa Ana recebe Rádio Rock Cover Band. Celebrar Tavira é a proposta da União de Freguesias de Tavira para este verão 2026. Até o dia 6 de setembro, Tavira acolhe diferentes feiras. Tavira, os dias do vinho, do livro, dos ofícios, de estoques e a feira da dieta mediterrânica na Baixa da cidade. Até o dia 13 de julho, decorre no Jardim do Coreto mais uma edição de Tavira, os dias do vinho. Entre 17 de julho e 4 de agosto, Tavira acolhe a 30ª edição da Feira do Livro, diariamente entre as 20h e a meia-noite e meia, na Rua do Cais. O certame tem um espaço preparado para a apresentação de livros e sessões de autógrafos com diversos escritores de renome. De 7 a 16 de agosto, Tavira acolhe a Feira dos Ofícios, uma organização da Associação de Artes e Sabores Tavira Asta, contando com o apoio da autarquia. Um evento que constitui a oportunidade de apreciar o diversificado artesanato da região, assim como os ofícios tradicionais e o trabalho ao vivo, que faz parte do património cultural do Algarve. A Feira de Stocks decorre de 20 a 24 de agosto, entre as 19 e as 23 horas, iniciativa promovida pela Associação Baixa Tavira, com a participação de comerciantes locais. Os visitantes terão a oportunidade de adquirir produtos resultantes de stocks das mais diversas marcas, a preços acessíveis. Tavira, enquanto comunidade representativa da dieta mediterrânica com património cultural e material da humanidade, promove de 3 a 6 de setembro, na Baixa da cidade, a 12ª Feira da Dieta Mediterrânica. Iniciativa conjunta do município de Tavira, com a Comissão de Coordenação e Desenvolvimento Regional do Algarve, Universidade do Algarve, Região de Turismo do Algarve, Escola de Hotelaria e Turismo de Vila Real de Santo António do Algarve e da Empresa Municipal Tavira Verde, além da Associação In Loco. São estas as propostas a nível de feiras, animar o verão em Tavira. O Programa Cultural Verão em Tavira acolhe nos meses de julho e agosto mais um ciclo de fado no Coreto. O fado, que constitui uma expressão artística, que foi reconhecida em 2011 como Património Cultural e Material da Humanidade pela Unesco. Nesse sentido, o fado ocupa uma posição importante neste verão 2026 em Tavira, com diversos concertos que acontecem ao longo destes meses. O ciclo que valoriza e reafirma o fado como património cultural e material, fortalecendo a identidade local e regional e enriquecendo a oferta cultural durante este verão aqui por Tavira. Mercadinhos de Castro Marim, Odeleite e Azinhal decorrem mensalmente. O Mercadinho na Aldeia, em Odeleite, decorre no primeiro domingo de cada mês, enquanto em Castro Marim acontece no segundo sábado do mês, ao mesmo tempo que a Feira das Velharias. No Azinhal, há mercado no último domingo do mês. Verão sem escaldão. É uma campanha promovida pela Associação Ecológica do Algarve, alertando para o perigo dos raios UV, aconselhando a usar boné e óculos de sol, a utilização do protetor solar e o evitar das horas de maior calor. A Associação Ecológica do Algarve lembra assim que um verão deve ser sem escaldão, para que cada um possa usufruir do verão em pleno. A Casa do Povo do Conselho de Olhão, em Moncarapaz, acolhe no dia 29 de agosto, a partir das 9h30 da noite, o Boa Esperança em revista, nas produções Carlos Pacheco. Festas de verão em Luz de Tavira, no Largo da República, com organização de clubes e associações. Dias 17 e 18 de julho, organização do Núcleo de Cicloturismo de Luz de Tavira. Dia 17, música para dançar com Ângelo Correia. Dia 18, com Tons de Baile. Tavira acolhe durante este verão as mostras de artesanato. É no Jardim das Palmeiras, diariamente, e a partir das 19 horas. Organização do município de Tavira, em colaboração com as associações de artesanato locais. Entre 9 de junho e 7 de dezembro, o Museu Zero acolhe a exposição Lugar Depois. Exposição fotográfica Olhares dos Mercados, a Identidade, a Frescura e a Diversidade. Uma exposição para visitar no Mercado Municipal de Tavira até o dia 15 de setembro. Até o dia 24 de outubro, patente a exposição Uma Árvore, da autoria de Daniel Moreira e Rita Castro Neves, para visitar no Museu Municipal de Tavira, Palácio da Galeria. Até o final do mês de julho, Ciência Viva, agendar verão. São as férias de verão com ciência, promovido pelo Centro de Ciência Viva de Tavira. Cenas na Rua, 2026, domingo, dia 12 de julho, a partir das 10 da noite, o grupo que vem de França apresenta La Baronnade, referência internacional do teatro musical itinerante. São reconhecidos pela capacidade de surpreender o público através da fusão entre música, humor, participação coletiva e intervenção. La Baronnade encerra este Cenas na Rua, 2026, este domingo, dia 12 de julho. Festas em honra de Nossa Senhora do Livramento, dias 11 e 12 de julho, organização da paróquia com diversos apoios institucionais. No domingo, dia 12 de julho, a partir das 6 da tarde, a missa solene, animada pelo coro da paróquia de Fuzeta. Às 7 da tarde, a procissão, acompanhada pela banda musical Tavira. E às 9 da noite, o arraial animação com o grupo Acorde Anima, a atuação do grupo de dança Urban Expression de Moncarapacho e a atuação do grupo etnográfico de Kelfes, Dança dos Velhos. É a festa em honra de Nossa Senhora do Livramento, dias 11 e 12 de julho.
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10 horas com 14 minutos, renovando os votos de um fantástico domingo. Pelo Monte Fino, pela Aldeia Nova, nesta zona do concelho de Vila Real de Santo António, sobe, hoje já choveu um bom peso de água. Há que ter atenções redobradas para quem vai viajando, naturalmente, nesta região. O piso, naturalmente, muito escorregadio. Há que ter atenções redobradas.

Ora bem, voltamos a interagir com os nossos ouvintes. Saudamos o Jorge Calessa, que anda algures aí por cima dos telhados. Eu tanto que... E o Jorge Calessa diz-nos: bom dia, amigo Paulo, música para o Carlos e para o Calessa. Estamos na labuta. Grande abraço, amigos, bom trabalho.

0: Saudamos a Elizabeth Ramos Santos, Água dos Pulsos. Olá, amigo Paulo, bom dia, beijinhos para ti, para a Vitalina Mateus, de Valmorto, o Custódio, para a Teolinda Guerreiro, para a Paula Santos e Salvador, para a Zezinha da Aldeia Nova, para a Conceição Santos e Dalina Pereira, Zé Paz, Vitor Colasso, para todos, beijinhos, assina a Elizabeth Ramos Santos, de Água dos Pulsos. Obrigado também pela companhia.
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0: No regresso à Vila Branca, Noiva do Mar, para saudar o amigo Carlos Alberto Lopes. Bom dia, amigo Paulo, bom trabalho e boa semana, feliz domingo. Grande abraço ao Carlos Alberto Lopes, um grande abraço.

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1: Um grande abraço uma vez mais para Santa Luzia, para a Fernanda Trindade e para o Fernando Trindade. Regressando à Vila Branca, Noiva do Mar, para saudar o Luís Pacheco. Bom dia, amigo, um abraço. 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
1: Grande, grande abraço a este grande amigo, é verdade, Luís Pacheco. E por sinal, vejam lá bem, como isto acontece. É com o Luís Pacheco e o Carlos Neves, os Tons de Baile, que prosseguimos.

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0: Renovando então os votos de um fantástico domingo, no regresso ao Bom Dia Algarve, hoje um pouco mais tarde, vamos voltar a falar de futsal, connosco o nosso especialista, Luís Revés. Muito bom dia, Luís. Terminou a época no Algarve, ontem à noite, vamos começar por aqui. Ontem à noite termina a época de futsal no Algarve, ao mais alto nível, para os Sonâmbulos. O Rui Correia ser eleito o melhor presidente dos clubes do Algarve, Edgar Cassinho o melhor treinador, a Matilde, que só surpreendeu, para quem não conhece, a melhor guarda-redes de futsal feminina, e o Rodrigo. O melhor jogador juvenil.
1: Sim, mundial, Algarve, mundial, todo o tempo. A verdade, acabou a época, depois de nós termos garantido a subida aos nacionais. Ontem há mais uma gala onde tínhamos alguns nomeados, os que foram entregues, acho que foram bastante entregues, acho que também, não é puxando a brasa à nossa sardinha, mas acho que também tanto o Rafa como o Flávio, que eram os outros nomeados, também mereceram, porque fizeram uma excelente época, e o Flávio, como tu sabes, tem vindo a fazer uns excelentes campeonatos com as séniores, e pronto, mas foi o coroar de uma grande época para os Sonâmbulos.
0: Exato, uma época que termina com o regresso à terceira divisão nacional do futsal português, o lugar merecido do clube.
1: Sim, o lugar merecido. Foi uma época longa, com altos e baixos. Penso que depois ali naquela altura da mudança da chegada do Amador e do grupo de fechar e unido, acho que merecemos, e estamos onde merecemos.
0: Vem aí já a caminho a próxima época. Edgar Cassinha renovou, continua treinador dos Sonâmbulos, e já com alguns reforços, a aposta nos jovens.
1: Sim, acho que sim, visto que há muitos valores jovens, apesar de nós este ano nos Cavalos Júnior, como tu sabes, e saudar também já agora a vitória, apesar de ter sido na secretaria, mas a culpa não é nossa, é de clubes que estão lá em cima, que pensam que com eles nunca acontece nada, mas aconteceu. Só dar também a vitória dos nossos júniores, e apesar de tudo, jogaram quase sempre com os juvenis, porque, como tu sabes, só tínhamos dois juniores no plantel.
0: Exato, foi uma campanha que termina em beleza, com os troféus conseguidos pelo clube, o Sonâmbulos, para além da taça do Algarve, o campeonato. Agora vem aí logo para se iniciar com a Supertaça.
1: Sim, é verdade. Portanto, a época, segundo o que sei, vai começar basicamente logo no início de agosto, e será, em princípio, será logo no início de setembro, será a Supertaça contra o Albufeira.
0: Exatamente. E vamos ser primeiro antes da Supertaça, o torneio Vila da Luz.
1: Sim, então, o torneio Vila da Luz é um torneio simbólico no Algarve. Esperamos que venham também boas equipas, e aguardaremos por novidades.
0: Exatamente. Luís Reis, um grande abraço e até logo.
1: Até logo.
0: Luís Ruiz é o nosso especialista ao domingo de futsal. Aqui falamos de futsal com Luís Ruiz. Ora bem, saudamos Ana Maria Almeida. Hoje em destaque o Rui Almeida, é o aniversariante do dia. Grande abraço, Rui Almeida. E Ana Maria Almeida diz-nos: o Rui Almeida hoje faz anos. Quero desejar-lhe os parabéns com muitas felicidades e saúde, e dizer-lhe que as mulheres da vida dele o amam muito. Ele é o homem das nossas vidas. Paulo, um grande abraço e beijinhos. Obrigado, Ana Maria Almeida, à filhota, e hoje com um grande abraço ao Rui Almeida. Parabéns, amigo.

Saudamos a Zezinha da Aldeia Nova, o Teixeira e a Sofia. Bom dia para todos, um santo domingo. Por estes lados choveu um piso de água. Ui, ui. Um abraço para todos, beijinhos, Paulo. Obrigado à Zezinha da Aldeia Nova, ao Teixeira e à Sofia. Um grande, grande abraço. E é mesmo, choveu no concelho de Vila Real de Santo António já esta manhã.

0: na cidade de Tavira, o João Guerreiro. Bom dia, Paulo. Bom dia para toda a minha família e amigos. Um bom domingo para todos os ouvintes da Rádio Giló. Obrigado ao João Guerreiro. Um abraço.
1: Cabo Verde. 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

E vamos até Perpignan. Onde está a maior comunidade de portugueses em França, para saudar a Filó Pereira. Bom dia, Filó. Ela que nos diz bom dia, Algarve. Bom dia, ouvintes. Aproveitem a vida e sejam felizes. Um abraço desde Perpignan.

0: pessoal.
1: 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E, claro, extensivo a todos os clientes.

Ora bem, encaminhando-me então para a hora certa, irão ser 11 horas em Portugal Continental e na Madeira, menos uma hora nos Açores. Nós voltaremos daqui mais um pouco. Até já. Fantástico domingo.

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11 horas com 6 minutos, um fantástico domingo. Eu agradeci que não enviassem mais mensagens, porque vamos encerrar o Bom Dia Algarve. Tempo ainda de atualizarmos mais uma, e vai ser a última. O João Carriço e família em Tavira. Bom dia, amigo Paulo. Felicidades, bom programa, e dica aí uma boa música à nossa amizade, com um abraço, um grande abraço ao chefe João Carriço e família. Meus amigos, um grande abraço, um bom início de semana, boas férias, bom trabalho, bom descanso, em suma, tudo do bom. Em nome desta equipa, Sérgio Miguel, Ana Cristina e Paulo Guiara, façam o favor de serem felizes.

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0: São 12 horas em Portugal Continental e na Madeira são 11 nos Açores.
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3: Agora é oficial porque a CP, Comboios de Portugal e a Infraestruturas de Portugal informam que é já a partir do dia 19 de julho que vão passar a circular os comboios de tração elétrica na linha do Algarve entre Lagos e Vila Real de Santo António, com a substituição das composições a diesel atualmente existentes, contribuindo para a descarbonização do setor dos transportes. É um comunicado da CP, dando conta desta evolução que resulta da conclusão do processo de certificação da catenária da linha do Algarve, instalada e eletrificada no âmbito da empreitada desenvolvida pelas Infraestruturas de Portugal. O início das operações das composições com tração elétrica na linha do Algarve é um investimento que pretende reforçar as ligações entre as principais cidades algarvias, melhorando a articulação com os serviços de longo curso para Lisboa e o Norte. A empresa anuncia que existirá um aumento de 18% da oferta regional e maior frequência nas horas de ponta, tornando-se a viagem mais rápida graças à criação de comboios diretos entre Vila Real de Santo António e Lagos, evitando os transbordos em Faro. As unidades elétricas, que disponibilizam cerca de 40% mais lugares face ao material circulante atual, passam de 388 lugares, no caso 164 sentados e 224 de pé, para 536 lugares, 264 sentados e 272 em pé. Diz a empresa que se pretende proporcionar mais conforto pela redução de ruído, melhores condições, acessibilidade, incluindo plataformas elevatórias, elétricas e espaço para cadeiras de rodas, e dispondo ainda de sistema de informação aos clientes, quer informação visual como sonora. São alguns dados importantes, portanto, diremos que os comboios amarelinhos chegam a 19 de julho à linha do Algarve. Vêm aí os elétricos. A Comissão de Coordenação e Desenvolvimento Regional do Algarve, a CCDR Algarve, promove dia 17 de julho uma conferência dedicada ao novo Simplex Urbanístico 2026, reunindo especialistas, representantes de entidades públicas e profissionais do setor para debater as alterações introduzidas no regime jurídico do urbanismo. A iniciativa, que terá lugar no Grande Auditório de Campos de Cambelas da Universidade do Algarve, pretende analisar as mudanças do regime jurídico do urbanismo e de edificação, bem como o impacto das novas regras na tramitação dos processos urbanísticos. O programa inclui 4 painéis temáticos que serão abordados e debatidos, temas como a revisão desse mesmo regime jurídico de urbanismo e edificação, os mecanismos de controlo prévio, os pedidos de informação prévia, tramitação processual e a tomada de decisão nos processos urbanísticos. A sessão contará com intervenções do Presidente da CCDR Algarve, José Apolinário, da Reitora da Universidade do Algarve, Alexandra Teodósio, do Presidente da Comunidade Intermunicipal do Algarve, António Pina, além de representantes das Ordens dos Advogados, dos Arquitetos e dos Engenheiros e do Instituto de Ciências Jurídico-Políticas. O encerramento estará a cargo dos vice-presidentes da CCDR Algarve, Teresa Correia e Jorge Botelho, responsáveis pelas áreas do ambiente e do ordenamento do território. Com esta conferência, a CCDR Algarve pretende promover a reflexão e a partilha de conhecimento sobre as recentes alterações legislativas envolvendo as diferentes agentes ligados ao planeamento e à gestão urbanística. Há um plano de mobilidade do Algarve que entra em consulta com o inquérito a fazer à população. É a proposta da Comunidade Intermunicipal do Algarve, que desenvolve o Plano de Mobilidade Urbana Sustentável do Algarve 2.0 e pretende recolher o contributo da população para a sua definição, tendo por isso lançado o inquérito e apelando à participação da comunidade. O PMUS Algarve 2.0 é um instrumento estratégico que pretende definir as orientações de uma mobilidade mais sustentável, acessível, eficiente e adaptada às necessidades da região, quer de quem reside, trabalha ou visita, pretendendo reduzir as emissões de gases com efeito estufa, a poluição atmosférica, o ruído e o consumo energético. Ao longo das diferentes fases de elaboração do plano, serão promovidas ações de informação, consulta e participação pública envolvendo cidadãos, autarquias e entidades públicas, empresas e restantes partes interessadas. Este um inquérito em vários pontos relacionados com esta decisão da Comunidade Intermunicipal do Algarve, que é um plano que representa a evolução dos planos de ação de mobilidade urbana sustentável desenvolvidos no âmbito do Programa Operacional Cresce Algarve 2020, elaborado de acordo com as mais recentes orientações europeias e nacionais.
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3: Em Olhão, o município dá conta de que até 15 de setembro, a Avenida 5 de Outubro, ou seja, na Baixa da cidade, vai ser encerrada ao trânsito. Às sextas, sábados e domingos, entre as 19 horas e as 0 horas. Diz a autarquia que, assim, pretende proporcionar melhores condições para os residentes e para turistas, com a confirmação de que a artéria fica aberta exclusivamente à circulação pedonal, facilitando os passeios apenas na zona ribeirinha da cidade. Quanto aos automobilistas, a autarquia refere que existem bolsas de estacionamento nas imediações da avenida. O Revelim de Santo António, em Castro Marim, vai receber mais uma edição do Festival Internacional do Caracol, de 17 a 19 de julho, sempre a partir das 6 da tarde, com música, animação e gastronomia. O arranque sexta-feira, 17 de julho, olha, os quatro irão animar os presentes. À noite, o palco do anfiteatro acolherá um concerto com os espanhóis Los Coromelhos, seguir-se-á a banda Os Sai de Gatas. No sábado será a vez de Pardais à Solta animarem o Festival Internacional do Caracol. Esta animação do sábado contará com Pardais à Solta. No domingo, 19 de julho, animação a cargo dos espanhóis Charanga, Los del Ruedo, antecedendo o concerto com Aurora Gonçalves e Aníbal Vinhas. A terminar a edição do Festival Internacional do Caracol, no anfiteatro do Revelim de Santo António, com o concerto com Bonga, interpretando os seus grandes êxitos. O Festival Internacional do Caracol é organizado pelo município de Castro Marim, contando com clubes e associações do concelho. O verão é, por tradição, a altura do ano em que ocorrem as festas de cariz religioso. E é precisamente essa uma das propostas que temos este fim de semana. Freguesia de Luz Tavira recebe a festa em honra de Nossa Senhora do Livramento. Vamos saber mais no trabalho de Francisco Grilo.
4: É neste fim de semana que se realiza as festas em honra da Nossa Senhora do Livramento. No passado sábado, contou-se com a celebração de Mariana e o Arraial com Silvino Campos e Associação Cultural Lusdesense. Mas é principalmente este domingo, dia 12 de julho, que contarão com as principais atividades religiosas, ainda também com algumas atuações. Começando com a Missa Solene, animada pelo coro da paróquia de Fuzeta, assim como com a procissão a partir das 7 da tarde, acompanhada pela banda musical de Tavira. À noite, começa-se o Arraial, com a animação do grupo Acorde e Anima, com a atuação do grupo Dança Urban Expression de Bom Carapacho e também com a atuação do grupo etnográfico de Kelves Dança dos Velhos. Falámos com o padre da paróquia da Luz Tavira, Rafael Bruno Ferreira, em relação a esta iniciativa que se realiza este fim de semana, assim como os principais objetivos das festas em honra da Nossa Senhora do Livramento.
5: Começamos agora, para valer, as nossas festas religiosas aqui pelo Conselho de Tavira, a começar aqui pelos nossos cantos, a Luz de Tavira, mais precisamente na Ermida do Livramento, para este festejo, que acredito que abra, sim, todas as festas religiosas aqui do nosso Conselho. É verdade que nesta época do ano há festa para tudo que é cantinho, e às vezes as pessoas às vezes ficam um bocadinho divididas e fica até a pensar, né, pai, qual escolher. Às vezes vai pelo artista e, obviamente, também isto é um atrativo, sempre chama atenção, olha, mas puxa, como dizer, brasa aqui para as nossas sardinhas desse lado. Por isso mesmo que eu convido, mesmo que vá lá, depois não deixe de passar por cá também na nossa festinha e estar tá aqui junto de nós, e de certeza ali vai estar um lugar agradável para estar, dançar um bocadinho, comer qualquer coisinha e passar esta noite diferente ali junto de nós.
4: As festas em honra da Nossa Senhora do Livramento, que já iniciaram no passado sábado, mas que os principais eventos se destacam este domingo a partir das 6 da tarde.
5: o dia que é mais especial para nós, mesmo no domingo, dia 12 de julho, nós teremos a tradicional celebração eucarística, mesmo ali do lado da Ermida do Livramento, uma vez que a ermida, pronto, pelo próprio termo, é bem pequenina. Ah, e para já até convido as pessoas para que possam ir, aquelas que já conhecem ali a nossa igreja do Livramento. Ela passou por algumas transformações do ano passado para cá e fizemos algumas melhorias no pavimento, pinturas internas, melhorias ali da iluminação. Creio que é uma forma também das pessoas ali estarem e até ver que também estamos a valorizar e a cuidar desse patrimônio que é tão rico, né? É uma ermida, uma igrejinha pequenininha, mas ali bem estimada, as pessoas pronto, sempre cuidaram daquilo, a comunidade, as próprias mulheres e não só, também os homens ali sempre cuidaram daquilo, todos os sábados fazem até esse cuidado ali com a sua igreja. Mas nós decidimos também, com o resultado das últimas festas, fazer algumas melhorias ali na igreja. Então teremos a procissão, logo a seguir a missa, então 18 horas a Eucaristia, 19 horas a procissão, e a seguir teremos as animações lá no núcleo desportivo, com o baile, com a Acorde Anima, e depois algumas atuações especiais, né, conforme consta no programa. Eu acho que vale a pena. É também um domingo diferente, e como no domingo já não temos tantas opções assim de festa, olha, venham todos para o Livramento, venham todos para junto de nós e passar esta tarde de domingo juntos e a festejar também esta festa que é tão tradicional, não só dos pescadores, é como eu costumo dizer às vezes, né? Às vezes achamos que a festa também do Livramento, e é normal que antigamente ia mais voltada para os pescadores, mas não só, não é? É uma festa que quem sabe o que é e sabe que diz muito, né? Seja para os pescadores, obviamente que sim, mas a eles, mas a todos nós. Eu já me sinto, nesses 4, 5 anos que eu já estou aproximado aqui, já me sinto pertencente e já vejo que é uma festa que me diz muito.
4: Padre Rafael Bruno Ferreira, em relação a estas festas em honra da Nossa Senhora do Livramento, que iniciaram-se no passado sábado, mas com os principais eventos a decorrer no domingo, as principais peças a nível religioso, desde a missa à procissão, mas também com animação musical mais à noite, este evento que é de entrada livre.
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1: O verão em Tavira é animado com feiras temáticas. Até o dia 6 de setembro, Tavira acolhe diferentes feiras. Tavira, os dias do vinho, do livro, dos ofícios, de estoques e a feira da dieta mediterrânica, na Baixa da cidade. Até o dia 13 de julho, decorre no Jardim do Coreto, mais uma edição de Tavira, os dias do vinho. Entre 17 de julho e 4 de agosto, Tavira acolhe a 30ª edição da Feira do Livro, na Rua do Cais. O certame tem um espaço preparado para a apresentação de livros e sessões de autógrafos com diversos escritores de renome. De 7 a 16 de agosto, a Feira dos Ofícios, uma organização da Associação de Artes e Sabores Tavira Asta, um evento que constitui a oportunidade de apreciar o diversificado artesanato da região, assim como os ofícios tradicionais e o trabalho ao vivo, que faz parte do património cultural do Algarve. A Feira de Stocks decorre de 20 a 24 de agosto, iniciativa promovida pela Associação Baixa Tavira, com a participação de comerciantes locais. Os visitantes terão a oportunidade de adquirir produtos resultantes de stocks das mais diversas marcas a preços acessíveis. Tavira, enquanto comunidade representativa da dieta mediterrânica com património cultural e material da humanidade, promove de 3 a 6 de setembro, na Baixa da cidade, a 12ª Feira da Dieta Mediterrânica. Iniciativa conjunta do município de Tavira, com a Comissão de Coordenação e Desenvolvimento Regional do Algarve, Universidade do Algarve, Região de Turismo do Algarve, Escola de Hotelaria e Turismo de Vila Real de Santo António do Algarve e da Empresa Municipal Tavira Verde, além da Associação Inloco. São estas as propostas a nível de feiras, animar o verão em Tavira. Já estão abertas as inscrições para a corrida Mar Azul. As inscrições poder-se-ão efetuar até o dia 29 de julho para a 35ª Corrida Mar Azul. Terá lugar no dia 2 de agosto. A competição, que é destinada a escalões masculinos e femininos, é corrida na areia, sendo constituída por dois percursos. A mini corrida com trajeto de 2 km, com início às 11 horas na Praia da Terra Estreita, destinando-se a infantis iniciados. A corrida Mar Azul, numa distância de 5 km, inicia às 11h30 na Praia do Barril, inclui os restantes escalões. Também neste dia
3: No âmbito do programa Energiza-te, realiza-se o Kids Athletics na Ilha de Tavira, uma atividade direcionada aos escalões sub-10 e sub-12. O Kids Athletics é uma proposta originária da Federação Internacional de Atletismo Associativo, que apresenta o atletismo de forma a ser experimentado e praticado numa atmosfera de jogo. O programa associado à Corrida Mar Azul tem a colaboração da Associação de Atletismo do Algarve, da Empresa Municipal Tavira Verde, Casa do Povo de Santo Estevão, do Clube Náutico Tavira, da Autoridade Marítima Nacional, da Companhia de Sapadores Bombeiros de Tavira e das concessões de praia da Ilha de Tavira. A informação, assim, já estão abertas as inscrições até 29 de julho para a 35ª Corrida Mar Azul, que acontece no dia 2 de agosto. A Tavira Verde procede, segunda-feira, dia 13 de julho, uma interrupção programada de abastecimento de água na freguesia de Tavira, no caminho da Zinhaga de Cima, entre as 14 e as 18 horas, para colocação de válvula de seccionamento de ramal, afetando ali a rua da Cruz Vermelha Portuguesa. Para mais informações e consulta detalhada do mapa das zonas afetadas, devem os interessados visitar o website da Tavira Verde na secção de alertas e comunicados.
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0: São 13 horas e 33 minutos. 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

0: Boa tarde, são 14 horas.
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3: Celebrar Tavira oferece música, tradições e animação em toda a freguesia durante este verão. A União de Freguesias de Tavira, em parceria com o município, promove nos meses de julho e agosto a iniciativa Celebrar Tavira, um programa de animação cultural que pretende oferecer música ao vivo, fado, bailes e momentos de convívio de diferentes localidades da freguesia. Com um total de 11 eventos, o programa é concebido para descentralizar a oferta cultural, aproximando-a da população e valorizando os diversos espaços públicos, bairros e comunidades que fazem parte do território da União de Freguesias de Tavira. Ao longo de 2 meses, o público pode assistir a concertos de diferentes géneros musicais, desde o fado tradicional ao rock, passando pela música popular, tributos e espetáculos instrumentais, bem como participar em bailes populares que reforçam o espírito comunitário e a celebração das tradições locais. Os espetáculos decorrem em diversos locais emblemáticos da freguesia. Todos os eventos têm entrada livre, início marcado para as 22 horas, proporcionando noites de verão dedicadas à cultura e o encontro entre gerações e à valorização dos artistas e projetos musicais. Dia 13 de julho, o Alto de Santa Ana recebe Rádio Rock Cover Band. Celebrar Tavira é a proposta da União de Freguesias de Tavira para este verão 2026. Até o dia 6 de setembro, Tavira acolhe diferentes feiras. Tavira, os dias do vinho, do livro, dos ofícios, de estoques e a feira da dieta mediterrânica na Baixa da cidade. Até o dia 13 de julho, decorre no Jardim do Coreto mais uma edição de Tavira, os dias do vinho. Entre 17 de julho e 4 de agosto, Tavira acolhe a 30ª edição da Feira do Livro, diariamente entre as 20 horas e a meia-noite e meia, na Rua do Cais. O certame tem um espaço preparado para a apresentação de livros e sessões de autógrafos com diversos escritores de renome. De 7 a 16 de agosto, Tavira acolhe a Feira dos Ofícios, uma organização da Associação de Artes e Sabores Tavira Asta, contando com o apoio da autarquia. Um evento que constitui a oportunidade de apreciar o diversificado artesanato da região, assim como os ofícios tradicionais e o trabalho ao vivo, que faz parte do património cultural do Algarve. A Feira de Stocks decorre de 20 a 24 de agosto, entre as 19 e as 23 horas, iniciativa promovida pela Associação Baixa Tavira, com a participação de comerciantes locais. Os visitantes terão a oportunidade de adquirir produtos resultantes de stocks das mais diversas marcas a preços acessíveis. Tavira, enquanto comunidade representativa da dieta mediterrânica com património cultural e material da humanidade, promove de 3 a 6 de setembro, na Baixa da cidade, a 12ª Feira da Dieta Mediterrânica. Iniciativa conjunta do município de Tavira, com a Comissão de Coordenação e Desenvolvimento Regional do Algarve, Universidade do Algarve, Região de Turismo do Algarve, Escola de Hotelaria e Turismo de Vila Real de Santo António e do Algarve e da Empresa Municipal Tavira Verde, além da Associação Inloco. São estas as propostas a nível de feiras, animar o verão em Tavira. O Programa Cultural Verão em Tavira acolhe nos meses de julho e agosto mais um ciclo de fado no Coreto. O fado, que constitui uma expressão artística, que foi reconhecida em 2011 como Património Cultural e Material da Humanidade pela Unesco. Nesse sentido, o fado ocupa uma posição importante neste verão 2026 em Tavira, com diversos concertos que acontecem ao longo destes meses. O ciclo que valoriza e reafirma o fado como património cultural e material, fortalecendo a identidade local e regional e enriquecendo a oferta cultural durante este verão aqui por Tavira. Mercadinhos de Castro Marim, Odeleite e Azinhal decorrem mensalmente. O Mercadinho na Aldeia em Odeleite decorre no primeiro domingo de cada mês, enquanto em Castro Marim acontece no segundo sábado do mês, ao mesmo tempo que a Feira das Velharias. No Azinhal, há mercado no último domingo do mês. Verão sem Escaldão é uma campanha promovida pela Associação Ecológica do Algarve, alertando para o perigo dos raios UV, aconselhando a usar boné e óculos de sol, a utilização do protetor solar e o evitar das horas de maior calor. A Associação Ecológica do Algarve lembra assim que um verão deve ser sem escaldão, para que cada um possa usufruir de um verão em pleno. A Casa do Povo do Conselho de Olhão, em Moncarapaz, acolhe no dia 29 de agosto, a partir das 9h30 da noite, o Boa Esperança em revista, nas produções Carlos Pacheco. Festas de Verão em Luz de Tavira, no Largo da República, com organização de clubes e associações. Dias 17 e 18 de julho, organização do Núcleo de Cicloturismo de Luz de Tavira. Dia 17, música para dançar com Ângelo Correia. Dia 18, com Tons de Baile. Tavira acolhe durante este verão as mostras de artesanato. É no Jardim das Palmeiras, diariamente e a partir das 19 horas. Organização do município de Tavira em colaboração com as associações de artesanato locais. Entre 9 de junho e 7 de dezembro, o Museu Zero acolhe a exposição Lugar Depois. Exposição fotográfica Olhares dos Mercados. A identidade, a frescura e a diversidade. Uma exposição para visitar no Mercado Municipal de Tavira até o dia 15 de setembro. Até o dia 24 de outubro, patente a exposição Uma Árvore, da autoria de Daniel Moreira e Rita Castro Neves, para visitar no Museu Municipal de Tavira, Palácio da Galeria. Até o final do mês de julho, Ciência Viva, agendar verão. São as férias de verão, com ciência, promovido pelo Centro de Ciência Viva de Tavira. Cenas da Rua, 2026, domingo, dia 12 de julho, a partir das 10 da noite. O grupo que vem de França apresenta La Baronnade, referência internacional do teatro musical itinerante. São reconhecidos pela capacidade de surpreender o público através da fusão entre música, humor, participação coletiva e intervenção. La Baronnade encerra estas Cenas na Rua 2026, este domingo, dia 12 de julho. Festas em honra de Nossa Senhora do Livramento, dias 11 e 12 de julho, organização da paróquia com diversos apoios institucionais. No domingo, dia 12 de julho, a partir das 6 da tarde, a missa solene, animada pelo coro da paróquia de Fuzeta. Às 7 da tarde, a procissão acompanhada pela banda musical Tavira. E às 9 da noite, a real animação com o grupo Acorde Anima, a atuação do grupo de dança Urban Expression de Mon Carapacho e a atuação do grupo etnográfico de Kelfes, Dança dos Velhos. É a festa em honra de Nossa Senhora do Livramento, dias 11 e 12 de julho.
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São 14 horas e 39 minutos. 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

São 15 horas e 40 minutos. 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
2: Agora é oficial porque a CP, Comboios de Portugal e a Infraestruturas de Portugal informa que é já a partir do dia 19 de julho que vão passar a circular os comboios de tração elétrica na linha do Algarve entre Lagos e Vila Real de Santo António, com a substituição das composições a diesel atualmente existentes, contribuindo para a descarbonização do setor dos transportes. É um comunicado da CP, dando conta desta evolução que resulta da conclusão do processo de certificação da catenária da linha do Algarve, instalada e eletrificada no âmbito da empreitada desenvolvida pelas Infraestruturas de Portugal. O início das operações das composições com tração elétrica na linha do Algarve é um investimento que pretende reforçar as ligações entre as principais cidades algarvias, melhorando a articulação com os serviços de longo curso para Lisboa e o Norte. A empresa anuncia que existirá um aumento de 18% da oferta regional e maior frequência nas horas de ponta, tornando-se a viagem mais rápida graças à criação de comboios diretos entre Vila Real de Santo António e Lagos, evitando os transbordos em Faro. As unidades elétricas, que disponibilizam cerca de 40% mais lugares face ao material circulante atual, passam de 388 lugares, no caso 164 sentados e 224 de pé, para 536 lugares, 264 sentados e 272 em pé. Diz a empresa que se pretende proporcionar mais conforto pela redução de ruído, melhores condições, acessibilidade, incluindo plataformas elevatórias, elétricas e espaço para cadeiras de rodas, e dispondo ainda de sistema de informação aos clientes, quer informação visual como sonora. São alguns dados importantes, portanto, diremos que os comboios amarelinhos chegam a 19 de julho à linha do Algarve. Vêm aí os elétricos. A Comissão de Coordenação e Desenvolvimento Regional do Algarve, a CCDR Algarve, promove dia 17 de julho uma conferência dedicada ao novo Simplex Urbanístico 2026, reunindo especialistas, representantes de entidades públicas e profissionais do setor para debater as alterações introduzidas no regime jurídico do urbanismo. A iniciativa, que terá lugar no Grande Auditório de Campos de Cambelas da Universidade do Algarve, pretende analisar as mudanças do regime jurídico do urbanismo e de edificação, bem como o impacto das novas regras na tramitação dos processos urbanísticos. O programa inclui 4 painéis temáticos, que serão abordados e debatidos, temas como a revisão desse mesmo regime jurídico de urbanismo e edificação, os mecanismos de controlo prévio, os pedidos de informação prévia, tramitação processual e a tomada de decisão nos processos urbanísticos. A sessão contará com intervenções do Presidente da CCDR Algarve, José Apolinário, da Reitora da Universidade do Algarve, Alexandra Teodósio, do Presidente da Comunidade Intermunicipal do Algarve, António Pina, além de representantes das Ordens dos Advogados, dos Arquitetos e dos Engenheiros e do Instituto de Ciências Jurídico-Políticas. O encerramento estará a cargo dos vice-presidentes da CCDR Algarve, Teresa Correia e Jorge Botelho, responsáveis pelas áreas do ambiente e do ordenamento do território. Com esta conferência, a CCDR Algarve pretende promover a reflexão e a partilha de conhecimento sobre as recentes alterações legislativas envolvendo as diferentes agentes ligados ao planeamento e à gestão urbanística. Há um plano de mobilidade do Algarve que entra em consulta com o inquérito a fazer à população. É a proposta da Comunidade Intermunicipal do Algarve que desenvolve o Plano de Mobilidade Urbana Sustentável do Algarve 2.0 e pretende recolher o contributo da população para a sua definição, tendo por isso lançado o inquérito e apelando à participação da comunidade. O PMUS Algarve 2.0 é um instrumento estratégico que pretende definir as orientações de uma mobilidade mais sustentável, acessível, eficiente e adaptada às necessidades da região, quer de quem reside, trabalha ou visita, pretendendo reduzir as emissões de gases com efeito estufa, a poluição atmosférica, o ruído e o consumo energético. Ao longo das diferentes fases de elaboração do plano, serão promovidas ações de informação, consulta e participação pública envolvendo cidadãos, autarquias, entidades públicas, empresas e restantes partes interessadas. Este é um inquérito em vários pontos relacionados com esta decisão da Comunidade Intermunicipal do Algarve, que é um plano que representa a evolução dos planos de ação de mobilidade urbana sustentável desenvolvidos no âmbito do Programa Operacional Cresce Algarve 2020, elaborado de acordo com as mais recentes orientações europeias e nacionais.
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2: O verão em Tavira é animado com feiras temáticas. Até o dia 13 de julho decorre no Jardim do Coreto mais uma edição de Tavira, os dias do vinho. Entre 17 de julho e 4 de agosto, Tavira acolhe a 30ª edição da Feira do Livro na Rua do Cais. O certame tem um espaço preparado para a apresentação de livros e sessões de autógrafos com diversos escritores de renome. De 7 a 16 de agosto, a Feira dos Ofícios, uma organização da Associação de Artes e Sabores Tavira Asta, um evento que constitui a oportunidade de apreciar o diversificado artesanato da região, assim como os ofícios tradicionais e o trabalho ao vivo, que faz parte do património cultural do Algarve. A Feira de Stocks decorre de 20 a 24 de agosto, iniciativa promovida pela Associação Baixa Tavira, com a participação de comerciantes locais. Os visitantes terão a oportunidade de adquirir produtos resultantes de stocks das mais diversas marcas a preços acessíveis. Tavira, enquanto comunidade representativa da dieta mediterrânica com património cultural e material da humanidade, promove de 3 a 6 de setembro, na Baixa da Cidade, a 12ª Feira da Dieta Mediterrânica. Iniciativa conjunta do município de Tavira, com a Comissão de Coordenação e Desenvolvimento Regional do Algarve, Universidade do Algarve, Região de Turismo do Algarve, Escola de Hotelaria e Turismo de Vila Real de Santo António do Algarve e da empresa municipal Tavira Verde, além da Associação Inloco. São estas as propostas a nível de feiras, animar o verão em Tavira. Já estão abertas as inscrições para a corrida Mar Azul. As inscrições poder-se-ão efetuar até o dia 29 de julho para a 35ª Corrida Mar Azul. Terá lugar no dia 2 de agosto. A competição, que é destinada a escalões masculinos e femininos, é corrida na areia, sendo constituída por dois percursos. A mini corrida com trajeto de 2 km, com início às 11 horas na Praia da Terra Estreita, destinando-se a infantis iniciados. A corrida Mar Azul, numa distância de 5 km, inicia às 11h30 na Praia do Barril, inclui os restantes escalões. Também neste dia, no âmbito do programa Energiza-te, realiza-se o Kids Athletics na Ilha de Tavira, uma atividade direcionada aos escalões sub-10 e sub-12. O Kids Athletics é uma proposta originária da Federação Internacional de Atletismo Associativo, que apresenta o atletismo de forma a ser experimentado e praticado numa atmosfera de jogo. O programa associado à Corrida Mar Azul tem a colaboração da Associação de Atletismo do Algarve, da Empresa Municipal Tavira Verde, Casa do Povo de Santo Estevão, do Clube Náutico Tavira, da Autoridade Marítima Nacional, da Companhia de Sapadores Bombeiros de Tavira e das concessões de praia da Ilha de Tavira. A informação, assim, já estão abertas as inscrições até 29 de julho para a 35ª Corrida Mar Azul, que acontece no dia 2 de agosto. A Tavira Verde procede, segunda-feira, dia 13 de julho, uma interrupção programada de abastecimento de água na freguesia de Tavira, no caminho da Zinhaga de Cima, entre as 14 e as 18 horas, para a colocação de válvula de seccionamento de ramal, afetando ali a rua da Cruz Vermelha Portuguesa. Para mais informações e consulta detalhada do mapa das zonas afetadas, devem os interessados visitar o website da Tavira Verde na secção de alertas e comunicados.
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São 16 horas e 40 minutos. A continuação de uma ótima tarde. Obrigado por nos levar connosco aí desse lado. 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

0: Boa tarde, são 18 horas.
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2: Agora é oficial porque a CP, Comboios de Portugal e a Infraestruturas de Portugal informa que é já a partir do dia 19 de julho que vão passar a circular os comboios de tração elétrica na linha do Algarve entre Lagos e Vila Real de Santo António, com a substituição das composições a diesel atualmente existentes, contribuindo para a descarbonização do setor dos transportes. É um comunicado da CP, dando conta desta evolução que resulta da conclusão do processo de certificação da catenária da linha do Algarve, instalada e eletrificada no âmbito da empreitada desenvolvida pelas Infraestruturas de Portugal. O início das operações das composições com tração elétrica na linha do Algarve é um investimento que pretende reforçar as ligações entre as principais cidades algarvias, melhorando a articulação com os serviços de longo curso para Lisboa e o Norte. A empresa anuncia que existirá um aumento de 18% da oferta regional e maior frequência nas horas de ponta, tornando-se a viagem mais rápida graças à criação de comboios diretos entre Vila Real de Santo António e Lagos, evitando os transbordos em Faro. As unidades elétricas, que disponibilizam cerca de 40% mais lugares face ao material circulante atual, passam de 388 lugares, no caso 164 sentados e 224 de pé, para 536 lugares, 264 sentados e 272 em pé. Diz a empresa que se pretende proporcionar mais conforto pela redução de ruído, melhores condições, acessibilidade, incluindo plataformas elevatórias, elétricas e espaço para cadeiras de rodas, e dispondo ainda de sistema de informação aos clientes, quer informação visual como sonora. São alguns dados importantes, portanto, diremos que os comboios amarelinhos chegam a 19 de julho à linha do Algarve. Vêm aí os elétricos. A Comissão de Coordenação e Desenvolvimento Regional do Algarve, a CCDR Algarve, promove dia 17 de julho uma conferência dedicada ao novo Simplex Urbanístico 2026, reunindo especialistas, representantes de entidades públicas e profissionais do setor para debater as alterações introduzidas no regime jurídico do urbanismo. A iniciativa, que terá lugar no Grande Auditório de Campos de Cambelas da Universidade do Algarve, pretende analisar as mudanças do regime jurídico do urbanismo e de edificação, bem como o impacto das novas regras na tramitação dos processos urbanísticos. O programa inclui 4 painéis temáticos que serão abordados e debatidos, temas como a revisão desse mesmo regime jurídico de urbanismo e edificação, os mecanismos de controlo prévio, os pedidos de informação prévia, tramitação processual e a tomada de decisão nos processos urbanísticos. A sessão contará com intervenções do Presidente da CCDR Algarve, José Apolinário, da Reitora da Universidade do Algarve, Alexandra Teodósio, do Presidente da Comunidade Intermunicipal do Algarve, António Pina, além de representantes das Ordens dos Advogados, dos Arquitetos e dos Engenheiros e do Instituto de Ciências Jurídico-Políticas. O encerramento estará a cargo dos vice-presidentes da CCDR Algarve, Teresa Correia e Jorge Botelho, responsáveis pelas áreas do ambiente e do ordenamento do território. Com esta conferência, a CCDR Algarve pretende promover a reflexão e a partilha de conhecimento sobre as recentes alterações legislativas envolvendo as diferentes agentes ligados ao planeamento e à gestão urbanística. Há um plano de mobilidade do Algarve que entra em consulta com o inquérito a fazer à população. É a proposta da Comunidade Intermunicipal do Algarve que desenvolve o Plano de Mobilidade Urbana Sustentável do Algarve 2.0 e pretende recolher o contributo da população para a sua definição, tendo por isso lançado o inquérito e apelando à participação da comunidade. O MUS Algarve 2.0 é um instrumento estratégico que pretende definir as orientações de uma mobilidade mais sustentável, acessível, eficiente e adaptada às necessidades da região, quer de quem reside, trabalha ou visita, pretendendo reduzir as emissões de gases com efeito estufa, a poluição atmosférica, o ruído e o consumo energético. Ao longo das diferentes fases de elaboração do plano, serão promovidas ações de informação, consulta e participação pública envolvendo cidadãos, autarquias e entidades públicas, empresas e restantes partes interessadas. Este um inquérito em vários pontos relacionados com esta decisão da Comunidade Intermunicipal do Algarve, que é um plano que representa a evolução dos planos de ação de mobilidade urbana sustentável desenvolvidos no âmbito do Programa Operacional Cresce Algarve 2020, elaborado de acordo com as mais recentes orientações europeias e nacionais.
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2: Em Olhão, o município dá conta de que até 15 de setembro, a Avenida 5 de Outubro, ou seja, na Baixa da cidade, vai ser encerrada ao trânsito. Às sextas, sábados e domingos, entre as 19 horas e as 0 horas. Diz a autarquia que, assim, pretende proporcionar melhores condições para os residentes e para turistas, com a confirmação de que a artéria fica aberta exclusivamente à circulação pedonal, facilitando os passeios apenas na zona ribeirinha da cidade. Quanto aos automobilistas, a autarquia refere que existem bolsas de estacionamento nas imediações da avenida. O Revelim de Santo António, em Castro Marim, vai receber mais uma edição do Festival Internacional do Caracol, de 17 a 19 de julho, sempre a partir das 6 da tarde, com música, animação e gastronomia. O arranque sexta-feira, 17 de julho, olha, os quatro irão animar os presentes. À noite, o palco do anfiteatro acolherá um concerto com os espanhóis Los Coromelhos. Seguir-se-á a banda Os Sai de Gatas. No sábado será a vez de Pardais à Solta animarem o Festival Internacional do Caracol. Esta animação do sábado contará com Pardais à Solta. No domingo, 19 de julho, animação a cargo dos espanhóis Charanga, Los del Ruedo, antecedendo o concerto com Aurora Gonçalves e Aníbal Vinhas. A terminar a edição do Festival Internacional do Caracol, no anfiteatro do Revelim de Santo António, com o concerto com Bonga, interpretando os seus grandes êxitos. O Festival Internacional do Caracol é organizado pelo município de Castro Marim, contando com clubes e associações do concelho. O verão é, por tradição, a altura do ano em que ocorrem as festas de cariz religioso. E é precisamente essa uma das propostas que temos este fim de semana. Freguesia de Luz Tavira recebe a festa em honra de Nossa Senhora do Livramento. Vamos saber mais no trabalho de Francisco Grilo.
3: É neste fim de semana que se realiza as festas em honra da Nossa Senhora do Livramento. No passado sábado, contou-se com a celebração de Mariana e o Arraial com Silvino Campos e Associação Cultural Lusdesense. Mas é principalmente este domingo, dia 12 de julho, que contarão com as principais atividades religiosas, ainda também com algumas atuações. Começando com a Missa Solene, animada pelo coro da paróquia de Fuzeta, assim como com a procissão a partir das 7 da tarde, acompanhada pela banda musical de Tavira. À noite, começa-se o Arraial, com a animação do grupo Acorde e Anima, com a atuação do grupo Dança Urban Expression de Moncarapacho e também com a atuação do grupo etnográfico de Kelves Dança dos Velhos. Falámos com o padre da paróquia da Luz Tavira, Rafael Bruno Ferreira, em relação a esta iniciativa que se realiza este fim de semana, assim como os principais objetivos das festas em honra da Nossa Senhora do Livramento.
4: Começamos agora, para valer, as nossas festas religiosas aqui pelo Conselho de Tavira, a começar pelos nossos cantos, a Luz de Tavira, mais precisamente na Ermida do Livramento, para este festejo, que acredito que abra, sim, todas as festas religiosas aqui do nosso Conselho. É verdade que nesta época do ano há festa para tudo que é cantinho, e às vezes as pessoas às vezes ficam um bocadinho divididas e fica até a pensar, né, pai, qual escolher? Às vezes vai pelo artista e, obviamente, também isto é um atrativo, sempre chama atenção, olha, mas puxa, como dizer, brasa aqui para as nossas sardinhas desse lado. Por isso mesmo que eu convido, mesmo que vá lá, depois não deixe de passar por cá também na nossa festinha e tá aqui junto de nós, e de certeza ali vai estar um lugar agradável para estar, dançar um bocadinho, comer qualquer coisinha e passar esta noite diferente ali junto de nós.
3: As festas em honra da Nossa Senhora do Livramento, que já iniciaram no passado sábado, mas que os principais eventos se destacam este domingo a partir das 6 da tarde.
4: Santo, o dia que é mais especial para nós, mesmo no domingo, dia 12 de julho, nós teremos a tradicional celebração eucarística, mesmo ali do lado da Ermida do Livramento, uma vez que a ermida, pronto, pelo próprio termo, é bem pequenina. Ah, e para já até convido as pessoas para que possam ir, aquelas que já conhecem ali a nossa igreja do Livramento. Ela passou por algumas transformações do ano passado para cá e fizemos algumas melhorias no pavimento, pinturas internas, melhorias ali da iluminação. Creio que é uma forma também das pessoas ali estarem e até ver que também estamos a valorizar e a cuidar desse patrimônio que é tão rico, né? É uma ermida, uma igrejinha pequenininha, mas ali bem estimada, as pessoas pronto, sempre cuidaram daquilo, a comunidade, as próprias mulheres e não só, também os homens ali sempre cuidaram daquilo, todos os sábados fazem até esse cuidado ali com a sua igreja. Mas nós decidimos também, com o resultado das últimas festas, fazer algumas melhorias ali na igreja. Então teremos a procissão, logo a seguir a missa, então 18 horas a Eucaristia, 19 horas a procissão, e a seguir teremos as animações lá no núcleo desportivo, com baile, com a Acorde Anima, e depois algumas atuações especiais, né, conforme consta no programa. Eu acho que vale a pena. É também um domingo diferente e como no domingo já não temos tantas opções assim de festa, olha, venham todos para o Livramento, venham todos para junto de nós e passar esta tarde de domingo juntos e a festejar também esta festa que é tão tradicional, não só dos pescadores, né? Como eu costumo dizer às vezes, né? Às vezes achamos que a festa também do Livramento, e é normal que antigamente ia mais voltada para os pescadores, mas não só, não é? É uma festa que quem sabe o que é e sabe que diz muito, né? Seja para os pescadores, obviamente que sim, mas a eles, mas a todos nós. Eu já me sinto, nesses 4, 5 anos que eu já estou aproximado aqui, já me sinto pertencente e já vejo que é uma festa que me diz muito.
3: Padre Rafael Bruno Ferreira, em relação a estas festas em honra da Nossa Senhora do Livramento, que iniciaram-se no passado sábado, mas com os principais eventos a decorrer no domingo, as principais peças a nível religioso, desde a missa à procissão, mas também com animação musical mais à noite, este evento que é de entrada livre.
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2: O verão em Tavira é animado com feiras temáticas. Até o dia 6 de setembro, Tavira acolhe diferentes feiras. Tavira, os dias do vinho, do livro, dos ofícios, de estoques e a feira da dieta mediterrânica, na Baixa da cidade. Até o dia 13 de julho, decorre no Jardim do Coreto, mais uma edição de Tavira, os dias do vinho. Entre 17 de julho e 4 de agosto, Tavira acolhe a 30ª edição da Feira do Livro, na Rua do Cais. O certame tem um espaço preparado para a apresentação de livros e sessões de autógrafos com diversos escritores de renome. De 7 a 16 de agosto, a Feira dos Ofícios, uma organização da Associação de Artes e Sabores Tavira Asta, um evento que constitui a oportunidade de apreciar o diversificado artesanato da região, assim como os ofícios tradicionais e o trabalho ao vivo, que faz parte do património cultural do Algarve. A Feira de Stocks decorre de 20 a 24 de agosto, iniciativa promovida pela Associação Baixa Tavira, com a participação de comerciantes locais. Os visitantes terão a oportunidade de adquirir produtos resultantes de stocks das mais diversas marcas a preços acessíveis. Tavira, enquanto comunidade representativa da dieta mediterrânica com património cultural e material da humanidade, promove de 3 a 6 de setembro, na Baixa da cidade, a 12ª Feira da Dieta Mediterrânica. Iniciativa conjunta do município de Tavira, com a Comissão de Coordenação e Desenvolvimento Regional do Algarve, Universidade do Algarve, Região de Turismo do Algarve, Escola de Hotelaria e Turismo de Vila Real de Santo António do Algarve e da Empresa Municipal Tavira Verde, além da Associação Inloco. São estas as propostas a nível de feiras, animar o verão em Tavira. Já estão abertas as inscrições para a corrida Mar Azul. As inscrições poder-se-ão efetuar até o dia 29 de julho para a 35ª Corrida Mar Azul. terá lugar no dia 2 de agosto. A competição, que é destinada a escalões masculinos e femininos, é corrida na areia, sendo constituída por dois percursos: a mini corrida com trajeto de 2 km, com início às 11 horas na Praia da Terra Estreita, destinando-se a infantis iniciados. A corrida Mar Azul, numa distância de 5 km, inicia às 11h30 na Praia do Barril, inclui os restantes escalões. Também neste dia, no âmbito do programa Energiza-te, realiza-se o Kids Athletics na Ilha de Tavira, uma atividade direcionada aos escalões sub-10 e sub-12. O Kids Athletics é uma proposta originária da Federação Internacional de Atletismo Associativo, que apresenta o atletismo de forma a ser experimentado e praticado numa atmosfera de jogo. O programa associado à Corrida Mar Azul tem a colaboração da Associação de Atletismo do Algarve, da Empresa Municipal Tavira Verde, Casa do Povo de Santo Estevão, do Clube Náutico Tavira, da Autoridade Marítima Nacional, da Companhia de Sapadores Bombeiros de Tavira e das concessões de praia da Ilha de Tavira. A informação, assim, já estão abertas as inscrições até 29 de julho para a 35ª Corrida Mar Azul, que acontece no dia 2 de agosto. A Tavira Verde procede, segunda-feira, dia 13 de julho, uma interrupção programada de abastecimento de água na freguesia de Tavira, no caminho da Zinhaga de Cima, entre as 14 e as 18 horas, para colocação de válvula de seccionamento de ramal, afetando ali a rua da Cruz Vermelha Portuguesa. Para mais informações e consulta detalhada do mapa das zonas afetadas, devem os interessados visitar o website da Tavira Verde na secção de alertas e comunicados.
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2: O tempo para segunda-feira, 13 de julho. O IPMA prevê céu em geral pouco nublado, apresentando-se muito nublado até ao meio da manhã, em especial no litoral oeste, podendo a nubosidade persistir em alguns locais da faixa costeira a norte do Cabo Raso. Prevê-se períodos de chuva ou aguaceiros fracos no litoral das regiões norte e centro. O vento fraco a moderado do quadrante oeste, prevê-se ainda a possibilidade de formação de neblina ou nevoeiro matinal em alguns locais. Para Tavira, a temperatura máxima prevista aponta para 20,8 graus.
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0: Boa tarde, são 19 horas.
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2: Celebrar Tavira oferece música, tradições e animação em toda a freguesia durante este verão. A União de Freguesias Tavira, em parceria com o município, promove nos meses de julho e agosto a iniciativa Celebrar Tavira, um programa de animação cultural que pretende oferecer música ao vivo, fado, bailes e momentos de convívio de diferentes localidades da freguesia. Com um total de 11 eventos, o programa é concebido para descentralizar a oferta cultural, aproximando-a da população e valorizando os diversos espaços públicos, bairros e comunidades que fazem parte do território da União de Freguesias de Tavira. Ao longo de 2 meses, o público pode assistir a concertos de diferentes géneros musicais, desde o fado tradicional ao rock, passando pela música popular, tributos e espetáculos instrumentais, bem como participar em bailes populares que reforçam o espírito comunitário e a celebração das tradições locais. Os espetáculos decorrem em diversos locais emblemáticos da freguesia. Todos os eventos têm entrada livre, início marcado para as 20h02, proporcionando noites de verão dedicadas à cultura e o encontro entre gerações e à valorização dos artistas e projetos musicais. Dia 13 de julho, o Alto de Santa Ana recebe Rádio Rock Cover Band. Celebrar Tavira é a proposta da União de Freguesias de Tavira para este verão 2026. Até o dia 6 de setembro, Tavira acolhe diferentes feiras. Tavira, os dias do vinho, do livro, dos ofícios, de estoques e a feira da dieta mediterrânica na Baixa da cidade. Até o dia 13 de julho, decorre no Jardim do Coreto, mais uma edição de Tavira, os dias do vinho. Entre 17 de julho e 4 de agosto, Tavira acolhe a 30ª edição da Feira do Livro, diariamente entre as 20 horas e a meia-noite e meia, na Rua do Cais. O certame tem um espaço preparado para a apresentação de livros e sessões de autógrafos com diversos escritores de renome. De 7 a 16 de agosto, Tavira acolhe a Feira dos Ofícios, uma organização da Associação de Artes e Sabores Tavira Asta, contando com o apoio da autarquia. Um evento que constitui a oportunidade de apreciar o diversificado artesanato da região, assim como os ofícios tradicionais e o trabalho ao vivo, que faz parte do património cultural do Algarve. A Feira de Stocks decorre de 20 a 24 de agosto, entre as 19 e as 23 horas, iniciativa promovida pela Associação Baixa Tavira, com a participação de comerciantes locais. Os visitantes terão a oportunidade de adquirir produtos resultantes de stocks das mais diversas marcas, a preços acessíveis. Tavira, enquanto comunidade representativa da dieta mediterrânica com património cultural e material da humanidade, promove de 3 a 6 de setembro, na Baixa da cidade, a 12ª Feira da Dieta Mediterrânica. Iniciativa conjunta do município de Tavira, com a Comissão de Coordenação e Desenvolvimento Regional do Algarve, Universidade do Algarve, Região de Turismo do Algarve, Escola de Hotelaria e Turismo de Vila Real de Santo António do Algarve e da empresa municipal Tavira Verde, além da Associação Inloco. São estas as propostas a nível de feiras, animar o verão em Tavira. O programa cultural Verão em Tavira acolhe nos meses de julho e agosto mais um ciclo de fado no Coreto. O fado, que constitui uma expressão artística, que foi reconhecida em 2011 como Património Cultural e Material da Humanidade pela Unesco. Nesse sentido, o fado ocupa uma posição importante neste verão 2026 em Tavira, com diversos concertos que acontecem ao longo destes meses. O ciclo que valoriza e reafirma o fado como património cultural e material, fortalecendo a identidade local e regional e enriquecendo a oferta cultural durante este verão aqui por Tavira. Mercadinhos de Castro Marim, Odeleite e Azinhal decorrem mensalmente. O Mercadinho na Aldeia, em Odeleite, decorre no primeiro domingo de cada mês, enquanto em Castro Marim acontece no segundo sábado do mês, ao mesmo tempo que a Feira das Velharias. No Azinhal, há mercado no último domingo do mês. Verão sem Escaldão é uma campanha promovida pela Associação Ecológica do Algarve, alertando para o perigo dos raios UV, aconselhando a usar boné e óculos de sol, a utilização do protetor solar e o evitar das horas de maior calor. A Associação Ecológica do Algarve lembra assim que um verão deve ser sem escaldão, para que cada um possa usufruir do verão em pleno. A Casa do Povo do Conselho de Olhão, em Moncarapaz, acolhe no dia 29 de agosto, a partir das 9h30 da noite, o Boa Esperança em revista, nas produções Carlos Pacheco. Festas de verão em Luz de Tavira, no Largo da República, com a organização de clubes e associações. Dias 17 e 18 de julho, organização do Núcleo de Cicloturismo de Luz de Tavira. Dia 17, música para dançar com Ângelo Correia. Dia 18, com Tons de Baile. Tavira acolhe durante este verão as mostras de artesanato. É no Jardim das Palmeiras, diariamente, e a partir das 19 horas. Organização do município de Tavira em colaboração com as associações de artesanato locais. Entre 9 de junho e 7 de dezembro, o Museu Zero acolhe a exposição Lugar Depois. Exposição fotográfica Olhares dos Mercados, a identidade, a frescura e a diversidade. Uma exposição para visitar no Mercado Municipal de Tavira até o dia 15 de setembro. Até o dia 24 de outubro, patente a exposição Uma Árvore, da autoria de Daniel Moreira e Rita Castro Neves, para visitar no Museu Municipal de Tavira, Palácio da Galeria. Até o final do mês de julho, Ciência Viva, agendar verão. São as férias de verão, com ciência, promovido pelo Centro de Ciência Viva de Tavira.
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2: O tempo para segunda-feira, 13 de julho. O IPMA prevê céu em geral pouco nublado, apresentando-se muito nublado até ao meio da manhã, em especial no litoral oeste, podendo a nubosidade persistir em alguns locais da faixa costeira a norte do Cabo Raso. Prevê-se períodos de chuva, aguaceiros fracos no litoral das regiões norte e centro. O vento fraco a moderado do quadrante oeste, prevê-se ainda a possibilidade de formação de neblina ou nevoeiro matinal em alguns locais. Para Tavira, a temperatura máxima prevista aponta para 20 e 8 graus.
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0: Boa noite, são 20 horas.
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2: Agora é oficial porque a CP, Comboios de Portugal e a Infraestruturas de Portugal informa que é já a partir do dia 19 de julho que vão passar a circular os comboios de tração elétrica na linha do Algarve entre Lagos e Vila Real de Santo António, com a substituição das composições a diesel atualmente existentes, contribuindo para a descarbonização do setor dos transportes. É um comunicado da CP, dando conta desta evolução que resulta da conclusão do processo de certificação da catenária da linha do Algarve, instalada e eletrificada no âmbito da empreitada desenvolvida pelas Infraestruturas de Portugal. O início das operações das composições com tração elétrica na linha do Algarve é um investimento que pretende reforçar as ligações entre as principais cidades algarvias, melhorando a articulação com os serviços de longo curso para Lisboa e o Norte. A empresa anuncia que existirá um aumento de 18% da oferta regional e maior frequência nas horas de ponta, tornando-se a viagem mais rápida graças à criação de comboios diretos entre Vila Real de Santo António e Lagos, evitando os transbordos em Faro. As unidades elétricas, que disponibilizam cerca de 40% mais lugares face ao material circulante atual, passam de 388 lugares, no caso 164 sentados e 224 de pé, para 536 lugares, 264 sentados e 272 em pé. Diz a empresa que se pretende proporcionar mais conforto pela redução de ruído, melhores condições, acessibilidade, incluindo plataformas elevatórias, elétricas e espaço para cadeiras de rodas, e dispondo ainda de sistema de informação aos clientes, quer informação visual como sonora. São alguns dados importantes, portanto, diremos que os comboios amarelinhos chegam a 19 de julho à linha do Algarve. Vêm aí os elétricos. A Comissão de Coordenação e Desenvolvimento Regional do Algarve, a CCDR Algarve, promove dia 17 de julho uma conferência dedicada ao novo Simplex Urbanístico 2026, reunindo especialistas, representantes de entidades públicas e profissionais do setor para debater as alterações introduzidas no regime jurídico do urbanismo. A iniciativa, que terá lugar no Grande Auditório de Campos de Cambelas da Universidade do Algarve, pretende analisar as mudanças do regime jurídico do urbanismo e de edificação, bem como o impacto das novas regras na tramitação dos processos urbanísticos. O programa inclui 4 painéis temáticos que serão abordados e debatidos, temas como a revisão desse mesmo regime jurídico de urbanismo e edificação, os mecanismos de controle prévio, os pedidos de informação prévia, tramitação processual e a tomada de decisão nos processos urbanísticos. A sessão contará com intervenções do Presidente da CCDR Algarve, José Apolinário, da Reitora da Universidade do Algarve, Alexandra Teodósio, e do Presidente da Comunidade Intermunicipal do Algarve, António Pina, além de representantes das Ordens dos Advogados, dos Arquitetos e dos Engenheiros e do Instituto de Ciências Jurídico-Políticas. O encerramento estará a cargo dos vice-presidentes da CCDR Algarve, Teresa Correia e Jorge Botelho, responsáveis pelas áreas do ambiente e do ordenamento do território. Com esta conferência, a CCDR Algarve pretende promover a reflexão e a partilha de conhecimento sobre as recentes alterações legislativas envolvendo as diferentes agentes ligados ao planeamento e à gestão urbanística. Há um plano de mobilidade do Algarve que entra em consulta com o inquérito a fazer à população. É a proposta da Comunidade Intermunicipal do Algarve, que desenvolve o Plano de Mobilidade Urbana Sustentável do Algarve 2.0 e pretende recolher o contributo da população para a sua definição, tendo por isso lançado o inquérito e apelando à participação da comunidade. O PMUS Algarve 2.0 é um instrumento estratégico que pretende definir as orientações de uma mobilidade mais sustentável, acessível, eficiente e adaptada às necessidades da região, quer de quem reside, trabalha ou visita. pretendendo reduzir as emissões de gases com efeito estufa, a poluição atmosférica, o ruído e o consumo energético. Ao longo das diferentes fases de elaboração do plano, serão promovidas ações de informação, consulta e participação pública, envolvendo cidadãos, autarquias, entidades públicas, empresas e restantes partes interessadas. Este é um inquérito em vários pontos relacionados com esta decisão da Comunidade Intermunicipal do Algarve, que é um plano que representa a evolução dos planos de ação de mobilidade urbana sustentável desenvolvidos no âmbito do Programa Operacional Cresce Algarve 2020, elaborado de acordo com as mais recentes orientações europeias e nacionais.
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2: O verão em Tavira é animado com feiras temáticas. Até o dia 13 de julho decorre no Jardim do Coreto mais uma edição de Tavira, os Dias do Vinho. Entre 17 de julho e 4 de agosto, Tavira acolhe a 30ª edição da Feira do Livro, na Rua do Cais. O certame tem um espaço preparado para a apresentação de livros e sessões de autógrafos com diversos escritores de renome. De 7 a 16 de agosto, a Feira dos Ofícios, uma organização da Associação de Artes e Sabores Tavira Asta, um evento que constitui a oportunidade de apreciar o diversificado artesanato da região, assim como os ofícios tradicionais e o trabalho ao vivo, que faz parte do património cultural do Algarve. A Feira de Stocks decorre de 20 a 24 de agosto, iniciativa promovida pela Associação Baixa Tavira, com a participação de comerciantes locais. Os visitantes terão a oportunidade de adquirir produtos resultantes de stocks das mais diversas marcas a preços acessíveis. Tavira, enquanto comunidade representativa da dieta mediterrânica com património cultural e material da humanidade, promove de 3 a 6 de setembro, na Baixa da Cidade, a 12ª Feira da Dieta Mediterrânica. Iniciativa conjunta do município de Tavira, com a Comissão de Coordenação e Desenvolvimento Regional do Algarve, Universidade do Algarve, Região de Turismo do Algarve, Escola de Hotelaria e Turismo de Vila Real de Santo António do Algarve e da empresa municipal Tavira Verde, além da Associação Inloco. São estas as propostas a nível de feiras, animar o verão em Tavira. Já estão abertas as inscrições para a corrida Mar Azul. As inscrições poder-se-ão efetuar até o dia 29 de julho para a 35ª Corrida Mar Azul. Terá lugar no dia 2 de agosto. A competição, que é destinada a escalões masculinos e femininos, é corrida na areia, sendo constituída por dois percursos. A mini corrida com trajeto de 2 km, com início às 11 horas na Praia da Terra Estreita, destinando-se a infantis iniciados. A corrida Mar Azul, numa distância de 5 km, inicia às 11h30 na Praia do Barril, inclui os restantes escalões. Também neste dia, no âmbito do programa Energiza-te, realiza-se o Kids Athletics na Ilha de Tavira, uma atividade direcionada aos escalões sub-10 e sub-12. O Kids Athletics é uma proposta originária da Federação Internacional de Atletismo Associativo, que apresenta o atletismo de forma a ser experimentado e praticado numa atmosfera de jogo. O programa associado à Corrida Mar Azul tem a colaboração da Associação de Atletismo do Algarve, da Empresa Municipal Tavira Verde, Casa do Povo de Santo Estevão, do Clube Náutico Tavira, da Autoridade Marítima Nacional, da Companhia de Sapadores Bombeiros de Tavira e das concessões de praia da Ilha de Tavira. A informação, assim, já estão abertas as inscrições até 29 de julho para a 35ª Corrida Mar Azul, que acontece no dia 2 de agosto. A Tavira Verde procede, segunda-feira, dia 13 de julho, uma interrupção programada de abastecimento de água na freguesia de Tavira, no caminho da Azinhaga de Cima, entre as 14 e as 18 horas, para colocação de válvula de seccionamento de ramal, afetando ali a rua da Cruz Vermelha Portuguesa. Para mais informações e consulta detalhada do mapa das zonas afetadas, devem os interessados visitar o website da Tavira Verde na secção de alertas e comunicados.
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2: O tempo para segunda-feira, 13 de julho. O IPMA prevê céu em geral pouco nublado, apresentando-se muito nublado até ao meio da manhã, em especial no litoral oeste, podendo a nubosidade persistir em alguns locais da faixa costeira a norte do Cabo Raso. Prevê-se períodos de chuva a aguaceiros fracos no litoral das regiões norte e centro. O vento fraco a moderado do quadrante oeste, prevê-se ainda a possibilidade de formação de neblina ou nevoeiro matinal em alguns locais. Para Tavira, a temperatura máxima prevista aponta para 20 e 8 graus.
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14: Connosco temos hoje os Companhia Algazarra, uns gajos muito simpáticos e muito fixes. Venha daí, seja bem-vindo à festa.

0: Olá, bem-vindos a todos. São 6 pessoas. Não sei com os vossos nomes, peço imensa desculpa. Francisco Amorim, Luís Barrocas, Paulo Aguinar, Carlos Fernandes, Rui Machado e André Fuseiro. Ok. Olhem, meus amigos, ainda bem que vêm à nossa rádio e a perguntar: por que o lado humorístico nas vossas canções e músicas?
1: O nosso lado humorístico também nasce para fazer a festa, digamos, mais leve e mais desinibidora, no sentido em que as pessoas, estando mais alegres e felizes, conseguem soltar mais e dançar mais e participar mais do que sendo uma energia assim um pouco mais pesada. Então o lado humorístico é assim importante para essa leveza e expansão da música e da nossa arte em si. Nada.
2: Ora bem, eu queria fazer a segunda pergunta. Como banda que são, a que fontes artísticas foram vocês, os senhores, buscar a vossa inspiração?
3: Vem um pouco de... Vamos ver um bocado a vários estilos de música e várias zonas do mundo, nomeadamente a música do leste da Europa, dos Balcãs. Existe essa influência. Existe influência de géneros de música como o ska, assim, música com ritmo mais acelerado. E é por aí um pouco aquilo que chamamos world music, que é música que vai buscar um pouco de outras culturas, também da música portuguesa. O último álbum tinha muita influência de elementos de música portuguesa e desse tipo de instrumentação, como as gaitas de foles, tinha participação de fadista, etc. Então cada álbum é um pouco uma viagem e sim, uma mescla, exatamente. E é um pouco também das viagens dos membros da banda que fizeram durante vários anos e também dos festivais que vamos tocar e conhecemos novas influências e tentamos juntar tudo e criar a nossa identidade. Sim.
2: Eu queria-me só referir a um instrumento que me chamou a atenção.
3: Sim.
2: A gaita de foles.
3: Sim.
2: A gaita de foles da Escócia e da Galiza.
3: Acho que era a gaita usada. Foi a gaita transmontana.
2: A gaita transmontana.
3: Transmontana, exatamente.
2: Sim, exatamente.
3: A portuguesa mesmo.
2: A nossa.
3: Exato, exato. Obrigado.
4: Olá, boa tarde. Então, será que a conjetura mundial que atravessamos, será que ainda há lugar para palhaços?
5: Eu acho que sim, acho que há sempre espaço para. Acho que há sempre espaço para coisas que nos fazem rir e que nos fazem felizes.
4: Bem dispostos, não é?

0: É um prazer que tenham aceito o nosso convite e que estejam hoje entre nós. Eu também ia fazer duas perguntinhas. Então, somos o país do fado e da saudade. Será que falta alegria na música portuguesa? Tiveram isso em conta na criação das vossas músicas? Vieram tapar essa falha que havia na música portuguesa de alguma maneira?
1: Eu acho que inconscientemente está presente na nossa música, porque os nossos elementos, a maioria é português. Eu sou holandês, portanto, para responder a esta pergunta é um bocadinho mais difícil, mas eu sinto, sim, a saudade e o fado. Mas eu acho que também que a música portuguesa tem bastante alegria também. E só para dizer que a nossa banda está a contribuir, pelo menos do lado da alegria.
0: Obrigado,
1: Obrigado.
0: obrigado por isso. Então, e a segunda pergunta era a seguinte: o que tem a dizer dos preços dos bilhetes para concertos e festivais?
2: Pois há para todo tipo, há festivais gratuitos, há festivais muito caros. Mas é bom ver sempre acesso à cultura para todas as pessoas, e normalmente nós gostamos sempre quando os bilhetes para os nossos concertos, quando é entrada livre, gostamos sempre mais. Tentamos que isso seja possível, às vezes não é possível.
3: Sendo a vossa música uma música alegre, com convite à dança, acha que a música improvisada tem mais alma?
4: Sim, toda a música tem alma, mas improvisada no momento com o público ou com os outros músicos no momento presente, acaba por ser uma partilha maior, porque não está a ser pensada, está a ser sentida e partilhada. Pronto, o público transmite uma energia e o músico transforma essa energia em música também. Então, a música improvisada torna-se mais interativa do que a música gravada, digamos. É assim, um bocadinho mais, leva a um contacto mais profundo, digamos, entre o público e até entre os músicos em si. Acaba por haver ali uma mescla mais profunda, sim, e espontaneidade, sim.
5: Olá aos companhia Algazarra, muito boa tarde e muito obrigado por estarem aqui connosco neste preciso momento. Eu por acaso tenho uma pergunta que não tem tanto que ver convosco, quer dizer, tem algo a ver convosco, mas também põe assim um bocadinho a pensar porque, pronto, assim nos últimos anos tem prestado atenção uma banda que, pronto, não aposta tanto na parte, enfim, do vocal, digamos assim, de interpretação das canções, mas que tem um estilo um bocado, não digo parecido, mas algo semelhante no que toca à composição da banda, ao número de pessoas, que é os Cais do Sodré Funk Connection. Alguma vez pensaram em colaborar com eles, fazer assim um mega grupo, assim, bater os recordes decibéis, se calhar?
6: Eu conheço a banda, por acaso, em um concerto há pouco tempo deles e achei incrível. Eu acho que, em termos de instrumentação, é basicamente a mesma formação, acho eu, e acho que tinha tudo para dar certo. Nós temos também, com todas as influências que temos, acho que podia encaixar perfeitamente,
5: É?
6: porque é uma. Essa tem uma onda assim mais funk, soul, e acho que o nosso estilo de música dá para casar quase com qualquer estilo de música, essa mescla. Como já disseram, acho que era muito positivo, por
5: É,
6: acaso.
5: sim, eu só teria pena era das lojas musicais, não é? Ficariam sem estoque se vocês se juntassem todos.
6: Exato.
5: Posso só fazer mais uma pergunta?
6: Olá.
5: A vossa profissão pode considerar-se uma longa aprendizagem, tendo em conta os estilos de música que vocês já falaram, das grandes mesclas da world music, da música dos Balcãs? Ainda tem outros estilos de música que gostariam de explorar em futuros trabalhos ou, pronto, improvisando entre vocês?
6: Acho que sim, recentemente até no último álbum fizemos uma fusão também mais com a música eletrónica, tentar dar uma nova roupagem também, incluindo esses estilos de música mais modernos, e acho que A vantagem de ter um estilo mais abrangente é esse, é que está sempre aberto a novas fusões, está sempre aberto a novas conexões e é uma viagem, uma exploração constante.
1: Nós gostamos de trabalhar com o coro alentejano, que seria muito, muito bom para nós e para a música portuguesa, para fazer assim uma mistura, né?
5: Se calhar uma colaboração com os vizinhos, se calhar, não? É. Fazer um condomínio.

0: que ideais defendem com a vossa banda?
1: Eu acho que podemos assumir, que, assumir a premissa de que juntos criamos energia nos nossos concertos, né? E a nossa energia transmitida através da música serve para juntar as pessoas e mostrar que não há fronteiras, não há limites.
2: Olá, boa tarde, meus senhores. Quero fazer duas perguntas. Qual é a sua opinião sobre o Hospital Germantes? Qual é a sua opinião sobre o Hospital Germantes?
3: Bom, é um hospital bastante, digamos, pá, tem muitos aviões, é um bom sítio para, para brincar. Como é a minha primeira vez vindo aqui, pois, a minha impressão é que é um espaço bastante verde, com a natureza, bonito, tranquilo, né? E pronto, e com algo, iniciativas como esta, que também é muito interessante, pôr as pessoas a participar em programas de rádio e essas atividades. Mas o nosso amigo Paulo, que já é a terceira vez que cá vem, se calhar poderia dar uma melhor opinião.
4: Só posso acrescentar que agora, hoje é o dia que estou a matar saudades, que é estar convosco. E com nosso amigo Nuno, que pá, é um grande prazer e muito obrigado por ser convidado.
2: Outra pergunta: qual é a sua estação preferida de vocês os quatro? Qual é a estação? A estação do ano preferida?
5: É o verão, claramente. É quando temos mais concertos e pronto, é o melhor tempo.
4: Mais concertos e tem muitas festas e festivais durante o verão.
6: Nós estivemos aqui a ouvir a vossa, eu estive aqui a ouvir a vossa música antes de vocês chegarem, foi muito expectante. Lembrou-me a música de circo, o ska. Eu em pequeno, na primária, na Colômbia, onde vim com 4 anos e meio, apreendi que os instrumentos musicais são soprano, solo e tenor, é verdade, não é?
7: Os saxofones, certo? É isso.
8: Clarinete, violino, saxofone ou trompete.
7: Exatamente. Trombone, tuba.
8: Oboé.
7: Oboé, percussões, há muitos. Nós temos só, temos aqui baterista, baixo, guitarra, saxofone tenor, saxofone alto e trompete.
6: Vocês chegam a seguir alguma escala cromática quando estão no palco ou cada um vai seguindo a sua harmonia e acabam por se encontrar ao longo que vão tocando e depois vão fluindo nos vossos ritmos, vão se encontrando, desencontrando, encontrando, desencontrando, até do princípio ao fim da música, sem necessidade de utilização de escala cromática?
7: É mais ou menos isso. O escala cromática é muito ruim. O Rui é escala cromática. De vez em quando encontramos, depois desencontramos, depois encontramos outra vez. O Luís também é mais escala de tons inteiros. O Luís é mais isso. Mas basicamente, tentamos estar todos dentro da mesma escala, o máximo possível. E dentro do mesmo ritmo. Às vezes brincamos com isso, também faz parte.
6: Ah, que loucura, não é?
7: Exatamente, às vezes é para a loucura, vai cada um para o seu lado e voltam-se a encontrar também, que faz parte, faz parte.
6: Que é o que é preciso, não é?
7: Exatamente.
8: O capo.
6: Era o que eu, era a informação que eu queria adquirir da vossa banda.
7: Obrigado.
6: De nada, passo a minha vez ao meu companheiro radiofónico.

0: consideram que os portugueses são um público entusiasta.
1: Se o público português é entusiasta, sim. Digamos que é um povo que, se tivermos a festejar com eles, eles gostam também de fazer a festa. Já tivemos em certos países que são mais frios, ou dependendo mais para o norte, ou depende de como as coisas são, ou o dia, se estiver frio também as pessoas retraem-se mais, mas o povo

0: sobre a história do ser humano?
1: O Homo sapiens era o homem atual, depois de uma longa evolução. Era omnívoro, espalhou-se por todos os continentes e é considerado o homem atual. Apareceu há.
0: Exatamente.
1: Apareceu para uns 100 mil anos ou menos. Já era o homem de Pequim, deixou de ser o homem à África e à Europa, chegou à Ásia, chegou a todos os continentes. E até o classificam uma sapiens, mas parece que isso também já não é usado.
0: Exatamente.
1: Agora, chamam de vez Homo sapiens, na sucessão de cinco homens, é o quinto e último.
0: Exatamente.

0: chegamos ao fim de mais um programa da Rádio Aurora Outra Voz. Até para a semana.
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4: 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São 20 horas e 39 minutos. 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

0: Boa noite, são 21 horas.
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2: O tempo para segunda-feira, 13 de julho. O IPMA prevê céu em geral pouco nublado, apresentando-se muito nublado até ao meio da manhã, em especial no litoral oeste, podendo a nubosidade persistir em alguns locais da faixa costeira a norte do Cabo Raso. Prevê-se períodos de chuva ou aguaceiros fracos no litoral das regiões norte e centro. O vento fraco a moderado do quadrante oeste, prevê-se ainda a possibilidade de formação de neblina ou nevoeiro matinal em alguns locais. Para Tavira, a temperatura máxima prevista aponta para 20 e 8 graus.
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2: Celebrar Tavira oferece música, tradições e animação em toda a freguesia durante este verão. A União de Freguesias Tavira, em parceria com o município, promove nos meses de julho e agosto a iniciativa Celebrar Tavira, um programa de animação cultural que pretende oferecer música ao vivo, fado, bailes e momentos de convívio de diferentes localidades da freguesia. Com um total de 11 eventos, o programa é concebido para descentralizar a oferta cultural, aproximando-a da população e valorizando os diversos espaços públicos, bairros e comunidades que fazem parte do território da União de Freguesias de Tavira. Ao longo de 2 meses, o público pode assistir a concertos de diferentes géneros musicais, desde o fado tradicional ao rock, passando pela música popular, tributos e espetáculos instrumentais, bem como participar em bailes populares que reforçam o espírito comunitário e a celebração das tradições locais. Os espetáculos decorrem em diversos locais emblemáticos da freguesia. Todos os eventos têm entrada livre, início marcado para as 22 horas, proporcionando noites de verão dedicadas à cultura e o encontro entre gerações e à valorização dos artistas e projetos musicais. Dia 13 de julho, o Alto de Santa Ana recebe Rádio Rock Cover Band. Celebrar Tavira é a proposta da União de Freguesias de Tavira para este verão 2026. Até o dia 6 de setembro, Tavira acolhe diferentes feiras. Tavira, os dias do vinho, do livro, dos ofícios, de estoques e a Feira da Dieta Mediterrânica, na Baixa da cidade. Até o dia 13 de julho, decorre no Jardim do Coreto, mais uma edição de Tavira, os dias do vinho. Entre 17 de julho e 4 de agosto, Tavira acolhe a 30ª edição da Feira do Livro, diariamente entre as 20 horas e a meia-noite e meia, na Rua do Cais. O certame tem um espaço preparado para a apresentação de livros e sessões de autógrafos com diversos escritores de renome. De 7 a 16 de agosto, Tavira acolhe a Feira dos Ofícios, uma organização da Associação de Artes e Sabores Tavira Asta, contando com o apoio da autarquia. Um evento que constitui a oportunidade de apreciar o diversificado artesanato da região, assim como os ofícios tradicionais e o trabalho ao vivo, que faz parte do património cultural do Algarve. A Feira de Stocks decorre de 20 a 24 de agosto, entre as 19 e as 23 horas, iniciativa promovida pela Associação Baixa Tavira, com a participação de comerciantes locais. Os visitantes terão a oportunidade de adquirir produtos resultantes de stocks das mais diversas marcas, a preços acessíveis. Tavira, enquanto comunidade representativa da dieta mediterrânica com património cultural e material da humanidade, promove de 3 a 6 de setembro, na Baixa da cidade, a 12ª Feira da Dieta Mediterrânica. Iniciativa conjunta do município de Tavira, com a Comissão de Coordenação e Desenvolvimento Regional do Algarve, Universidade do Algarve, Região de Turismo do Algarve, Escola de Hotelaria e Turismo de Vila Real de Santo António do Algarve e da empresa municipal Tavira Verde, além da Associação Inloco. São estas as propostas a nível de feiras, animar o verão em Tavira. O programa cultural Verão em Tavira acolhe nos meses de julho e agosto mais um ciclo de fado no Coreto. O fado, que constitui uma expressão artística, que foi reconhecida em 2011 como Património Cultural e Material da Humanidade pela Unesco. Nesse sentido, o fado ocupa uma posição importante neste verão 2026 em Tavira, com diversos concertos que acontecem ao longo destes meses. O ciclo que valoriza e reafirma o fado como património cultural e material, fortalecendo a identidade local e regional e enriquecendo a oferta cultural durante este verão aqui por Tavira. Mercadinhos de Castro Marim, Odeleite e Azinhal decorrem mensalmente. O Mercadinho na Aldeia, em Odeleite, decorre no primeiro domingo de cada mês, enquanto em Castro Marim acontece no segundo sábado do mês, ao mesmo tempo que a Feira das Velharias. No Azinhal, há mercado no último domingo do mês. Verão sem escaldão é uma campanha promovida pela Associação Ecológica do Algarve, alertando para o perigo dos raios UV, aconselhando a usar boné e óculos de sol, a utilização do protetor solar e o evitar das horas de maior calor. A Associação Ecológica do Algarve lembra assim que um verão deve ser sem escaldão, para que cada um possa usufruir de um verão em pleno. A Casa do Povo do Conselho de Olhão, em Moncarapaz, acolhe no dia 29 de agosto, a partir das 9h30 da noite, o Boa Esperança em revista, nas produções Carlos Pacheco. Festas de verão em Luz de Tavira, no Largo da República, com a organização de clubes e associações. Dias 17 e 18 de julho, organização do Núcleo de Cicloturismo de Luz de Tavira. Dia 17, música para dançar com Ângelo Correia. Dia 18, com Tons de Baile. Tavira acolhe durante este verão as mostras de artesanato. É no Jardim das Palmeiras, diariamente, e a partir das 19 horas. Organização do município de Tavira em colaboração com as associações de artesanato locais. Entre 9 de junho e 7 de dezembro, o Museu Zero acolhe a exposição Lugar Depois. Exposição fotográfica Olhares dos Mercados, a Identidade, a Frescura e a Diversidade. Uma exposição para visitar no Mercado Municipal de Tavira até o dia 15 de setembro. Até o dia 24 de outubro, patente a exposição Uma Árvore, da autoria de Daniel Moreira e Rita Castro Neves, para visitar no Museu Municipal de Tavira, Palácio da Galeria. Até o final do mês de julho, Ciência Viva, agendar verão. São as férias de verão, com ciência, promovido pelo Centro de Ciência Viva de Tavira.
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0: 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São 21 horas e 7 minutos. 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

0: Boa noite, são 22 horas.
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2: O tempo para segunda-feira, 13 de julho. O IPMA prevê céu em geral pouco nublado, apresentando-se muito nublado até ao meio da manhã, em especial no litoral oeste, podendo a nubosidade persistir em alguns locais da faixa costeira a norte do Cabo Raso. Prevê-se períodos de chuva ou aguaceiros fracos no litoral das regiões norte e centro. O vento fraco a moderado, do quadrante oeste, prevê-se ainda a possibilidade de formação de neblina ou nevoeiro matinal em alguns locais. Para Tavira, a temperatura máxima prevista aponta para 20 e 8 graus.
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2: Agora é oficial porque a CP, Comboios de Portugal e a Infraestruturas de Portugal informa que é já a partir do dia 19 de julho que vão passar a circular os comboios de tração elétrica na linha do Algarve entre Lagos e Vila Real de Santo António, com a substituição das composições a diesel atualmente existentes, contribuindo para a descarbonização do setor dos transportes. É um comunicado da CP, dando conta desta evolução que resulta da conclusão do processo de certificação da catenária da linha do Algarve, instalada e eletrificada no âmbito da empreitada desenvolvida pelas Infraestruturas de Portugal. O início das operações das composições com tração elétrica na linha do Algarve é um investimento que pretende reforçar as ligações entre as principais cidades algarvias, melhorando a articulação com os serviços de longo curso para Lisboa e o Norte. A empresa anuncia que existirá um aumento de 18% da oferta regional e maior frequência nas horas de ponta, tornando-se a viagem mais rápida graças à criação de comboios diretos entre Vila Real de Santo António e Lagos, evitando os transbordos em Faro. As unidades elétricas, que disponibilizam cerca de 40% mais lugares face ao material circulante atual, passam de 388 lugares, no caso 164 sentados e 224 de pé, para 536 lugares, 264 sentados e 272 em pé. Diz a empresa que se pretende proporcionar mais conforto pela redução de ruído, melhores condições, acessibilidade, incluindo plataformas elevatórias, elétricas e espaço para cadeiras de rodas, e dispondo ainda de sistema de informação aos clientes, quer informação visual como sonora. São alguns dados importantes, portanto, diremos que os comboios amarelinhos chegam a 19 de julho à linha do Algarve. Vêm aí os elétricos. A Comissão de Coordenação e Desenvolvimento Regional do Algarve, a CCDR Algarve, promove dia 17 de julho uma conferência dedicada ao novo Simplex Urbanístico 2026, reunindo especialistas, representantes de entidades públicas e profissionais do setor para debater as alterações introduzidas no regime jurídico do urbanismo. A iniciativa, que terá lugar no Grande Auditório de Campos de Cambelas da Universidade do Algarve, pretende analisar as mudanças do regime jurídico do urbanismo e de edificação, bem como o impacto das novas regras na tramitação dos processos urbanísticos. O programa inclui 4 painéis temáticos que serão abordados e debatidos, temas como a revisão desse mesmo regime jurídico de urbanismo e edificação, os mecanismos de controlo prévio, os pedidos de informação prévia, tramitação processual e a tomada de decisão nos processos urbanísticos. A sessão contará com intervenções do Presidente da CCDR Algarve, José Apolinário, da Reitora da Universidade do Algarve, Alexandra Teodósio, do Presidente da Comunidade Intermunicipal do Algarve, António Pina, além de representantes das Ordens dos Advogados, dos Arquitetos e dos Engenheiros e do Instituto de Ciências Jurídico-Políticas. O encerramento estará a cargo dos vice-presidentes da CCDR Algarve, Teresa Correia e Jorge Botelho, responsáveis pelas áreas do ambiente e do ordenamento do território. Com esta conferência, a CCDR Algarve pretende promover a reflexão e a partilha de conhecimento sobre as recentes alterações legislativas envolvendo as diferentes agentes ligados ao planeamento e à gestão urbanística. Há um plano de mobilidade do Algarve que entra em consulta com o inquérito a fazer à população. É a proposta da Comunidade Intermunicipal do Algarve que desenvolve o Plano de Mobilidade Urbana Sustentável do Algarve 2.0 e pretende recolher o contributo da população para a sua definição, tendo por isso lançado o inquérito e apelando à participação da comunidade. O P MUS Algarve 2.0 é um instrumento estratégico que pretende definir as orientações de uma mobilidade mais sustentável, acessível, eficiente e adaptada às necessidades da região, quer de quem reside, trabalha ou visita, pretendendo reduzir as emissões de gases com efeito estufa, a poluição atmosférica, o ruído e o consumo energético. Ao longo das diferentes fases de elaboração do plano, serão promovidas ações de informação, consulta e participação pública, envolvendo cidadãos, autarquias, entidades públicas, empresas e restantes partes interessadas. Este é um inquérito em vários pontos relacionados com esta decisão da Comunidade Intermunicipal do Algarve, que é um plano que representa a evolução dos planos de ação de mobilidade urbana sustentável desenvolvidos no âmbito do Programa Operacional Cresce Algarve 2020, elaborado de acordo com as mais recentes orientações europeias e nacionais.
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2: O verão em Tavira é animado com feiras temáticas. Até o dia 13 de julho decorre no Jardim do Coreto mais uma edição de Tavira, os Dias do Vinho. Entre 17 de julho e 4 de agosto, Tavira acolhe a 30ª edição da Feira do Livro na Rua do Cais. O certame tem um espaço preparado para a apresentação de livros e sessões de autógrafos com diversos escritores de renome. De 7 a 16 de agosto, a Feira dos Ofícios, uma organização da Associação de Artes e Sabores Tavira Asta, um evento que constitui a oportunidade de apreciar o diversificado artesanato da região, assim como os ofícios tradicionais e o trabalho ao vivo, que faz parte do património cultural do Algarve. A Feira de Stocks decorre de 20 a 24 de agosto, iniciativa promovida pela Associação Baixa Tavira, com a participação de comerciantes locais. Os visitantes terão a oportunidade de adquirir produtos resultantes de stocks das mais diversas marcas a preços acessíveis. Tavira, enquanto comunidade representativa da dieta mediterrânica com património cultural e material da humanidade, promove de 3 a 6 de setembro, na Baixa da cidade, a 12ª Feira da Dieta Mediterrânica. Iniciativa conjunta do município de Tavira, com a Comissão de Coordenação e Desenvolvimento Regional do Algarve, Universidade do Algarve, Região de Turismo do Algarve, Escola de Hotelaria e Turismo de Vila Real de Santo António do Algarve e da Empresa Municipal Tavira Verde, além da Associação Inloco. São estas as propostas a nível de feiras, animar o verão em Tavira. Já estão abertas as inscrições para a corrida Mar Azul. As inscrições poder-se-ão efetuar até o dia 29 de julho para a 35ª Corrida Mar Azul. Terá lugar no dia 2 de agosto. A competição, que é destinada a escalões masculinos e femininos, é corrida na areia, sendo constituída por dois percursos. A mini corrida com trajeto de 2 km, com início às 11 horas na Praia da Terra Estreita, destinando-se a infantis iniciados. A corrida Mar Azul, numa distância de 5 km, inicia às 11h30 na Praia do Barril, inclui os restantes escalões. Também neste dia, no âmbito do programa Energiza-te, realiza-se o Kids Athletics na Ilha de Tavira, uma atividade direcionada aos escalões sub-10 e sub-12. O Kids Athletics é uma proposta originária da Federação Internacional de Atletismo Associativo, que apresenta o atletismo de forma a ser experimentado e praticado numa atmosfera de jogo. O programa associado à Corrida Mar Azul tem a colaboração da Associação de Atletismo do Algarve, da Empresa Municipal Tavira Verde, Casa do Povo de Santo Estevão, do Clube Náutico Tavira, da Autoridade Marítima Nacional, da Companhia de Sapadores Bombeiros Tavira e das concessões de praia da Ilha de Tavira. A informação, assim, já estão abertas as inscrições até 29 de julho para a 35ª Corrida Mar Azul, que acontece no dia 2 de agosto. A Tavira Verde procede, segunda-feira, dia 13 de julho, uma interrupção programada de abastecimento de água na freguesia de Tavira, no caminho da Azinhaga de Cima, entre as 14 e as 18 horas, para a colocação de válvula de seccionamento de ramal, afetando ali a rua da Cruz Vermelha Portuguesa. Para mais informações e consulta detalhada do mapa das zonas afetadas, devem os interessados visitar o website da Tavira Verde na secção de alertas e comunicados.
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5: 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São 22 horas e 10 minutos. 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
1: O tempo para segunda-feira, 13 de julho. O IPMA prevê céu em geral pouco nublado, apresentando-se muito nublado até ao meio da manhã, em especial no litoral oeste, podendo a nubosidade persistir em alguns locais da faixa costeira a norte do Cabo Raso. Prevê-se períodos de chuva ou aguaceiros fracos no litoral das regiões norte e centro. O vento fraco a moderado do quadrante oeste, prevê-se ainda a possibilidade de formação de neblina ou nevoeiro matinal em alguns locais. Para Tavira, a temperatura máxima prevista aponta para 20,8 graus.
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3: Boa noite. São 23 horas e 2 minutos. 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

0: Boa noite, são 0 horas.
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3: Agora é oficial porque a CP, Comboios de Portugal e a Infraestruturas de Portugal informa que é já a partir do dia 19 de julho que vão passar a circular os comboios de tração elétrica na linha do Algarve entre Lagos e Vila Real de Santo António, com a substituição das composições a diesel atualmente existentes, contribuindo para a descarbonização do setor dos transportes. É um comunicado da CP, dando conta desta evolução que resulta da conclusão do processo de certificação da catenária da linha do Algarve, instalada e eletrificada no âmbito da empreitada desenvolvida pelas Infraestruturas de Portugal. O início das operações das composições com tração elétrica na linha do Algarve é um investimento que pretende reforçar as ligações entre as principais cidades algarvias, melhorando a articulação com os serviços de longo curso para Lisboa e o Norte. A empresa anuncia que existirá um aumento de 18% da oferta regional e maior frequência nas horas de ponta, tornando-se a viagem mais rápida graças à criação de comboios diretos entre Vila Real de Santo António e Lagos, evitando os transbordos em Faro. As unidades elétricas, que disponibilizam cerca de 40% mais lugares face ao material circulante atual, passam de 388 lugares, no caso 164 sentados e 224 de pé, para 536 lugares, 264 sentados e 272 em pé. Diz a empresa que se pretende proporcionar mais conforto pela redução de ruído, melhores condições, acessibilidade, incluindo plataformas elevatórias, elétricas e espaço para cadeiras de rodas, e dispondo ainda de sistema de informação aos clientes, quer informação visual como sonora. São alguns dados importantes, portanto, diremos que os comboios amarelinhos chegam a 19 de julho à linha do Algarve. Vêm aí os elétricos. A Comissão de Coordenação e Desenvolvimento Regional do Algarve, a CCDR Algarve, promove dia 17 de julho uma conferência dedicada ao novo Simplex Urbanístico 2026, reunindo especialistas, representantes de entidades públicas e profissionais do setor para debater as alterações introduzidas no regime jurídico do urbanismo. A iniciativa, que terá lugar no Grande Auditório de Campos de Cambelas da Universidade do Algarve, pretende analisar as mudanças do regime jurídico do urbanismo e de edificação, bem como o impacto das novas regras na tramitação dos processos urbanísticos. O programa inclui 4 painéis temáticos que serão abordados e debatidos, temas como a revisão desse mesmo regime jurídico de urbanismo e edificação, os mecanismos de controlo prévio, os pedidos de informação prévia, tramitação processual e a tomada de decisão nos processos urbanísticos. A sessão contará com intervenções do Presidente da CCDR Algarve, José Apolinário, da Reitora da Universidade do Algarve, Alexandra Teodósio, do Presidente da Comunidade Intermunicipal do Algarve, António Pina, além de representantes das Ordens dos Advogados, dos Arquitetos e dos Engenheiros e do Instituto de Ciências Jurídico-Políticas. O encerramento estará a cargo dos vice-presidentes da CCDR Algarve, Teresa Correia e Jorge Botelho, responsáveis pelas áreas do ambiente e do ordenamento do território. Com esta conferência, a CCDR Algarve pretende promover a reflexão e a partilha de conhecimento sobre as recentes alterações legislativas envolvendo as diferentes agentes ligados ao planeamento e à gestão urbanística. Há um plano de mobilidade do Algarve que entra em consulta com o inquérito a fazer à população. É a proposta da Comunidade Intermunicipal do Algarve que desenvolve o Plano de Mobilidade Urbana Sustentável do Algarve 2.0 e pretende recolher o contributo da população para a sua definição, tendo por isso lançado o inquérito e apelando à participação da comunidade. O PMUS Algarve 2.0 é um instrumento estratégico que pretende definir as orientações de uma mobilidade mais sustentável, acessível, eficiente e adaptada às necessidades da região, quer de quem reside, trabalha ou visita, pretendendo reduzir as emissões de gases com efeito estufa, a poluição atmosférica, o ruído e o consumo energético. Ao longo das diferentes fases de elaboração do plano, serão promovidas ações de informação, consulta e participação pública envolvendo cidadãos, autarquias e entidades públicas, empresas e restantes partes interessadas. Este um inquérito em vários pontos relacionados com esta decisão da Comunidade Intermunicipal do Algarve, que é um plano que representa a evolução dos planos de ação de mobilidade urbana sustentável desenvolvidos no âmbito do Programa Operacional Cresce Algarve 2020, elaborado de acordo com as mais recentes orientações europeias e nacionais.
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3: O verão em Tavira é animado com feiras temáticas. Até o dia 13 de julho decorre no Jardim do Coreto mais uma edição de Tavira, os Dias do Vinho. Entre 17 de julho e 4 de agosto, Tavira acolhe a 30ª edição da Feira do Livro na Rua do Cais. O certame tem um espaço preparado para a apresentação de livros e sessões de autógrafos com diversos escritores de renome. De 7 a 16 de agosto, a Feira dos Ofícios, uma organização da Associação de Artes e Sabores Tavira Asta, um evento que constitui a oportunidade de apreciar o diversificado artesanato da região, assim como os ofícios tradicionais e o trabalho ao vivo, que faz parte do património cultural do Algarve. A Feira de Stocks decorre de 20 a 24 de agosto, iniciativa promovida pela Associação Baixa Tavira, com a participação de comerciantes locais. Os visitantes terão a oportunidade de adquirir produtos resultantes de stocks das mais diversas marcas a preços acessíveis. Tavira, enquanto comunidade representativa da dieta mediterrânica com património cultural e material da humanidade, promove de 3 a 6 de setembro, na Baixa da cidade, a 12ª Feira da Dieta Mediterrânica. Iniciativa conjunta do município de Tavira, com a Comissão de Coordenação e Desenvolvimento Regional do Algarve, Universidade do Algarve, Região de Turismo do Algarve, Escola de Hotelaria e Turismo de Vila Real de Santo António do Algarve e da empresa municipal Tavira Verde, além da Associação Inloco. São estas as propostas a nível de feiras, animar o verão em Tavira. Já estão abertas as inscrições para a corrida Mar Azul. As inscrições poder-se-ão efetuar até o dia 29 de julho para a 35ª Corrida Mar Azul. Terá lugar no dia 2 de agosto. A competição, que é destinada a escalões masculinos e femininos, é corrida na areia, sendo constituída por dois percursos. A mini corrida com trajeto de 2 km, com início às 11 horas na Praia da Terra Estreita, destinando-se a infantis iniciados. A corrida Mar Azul, numa distância de 5 km, inicia às 11h30 na Praia do Barril, inclui os restantes escalões. Também neste dia, no âmbito do programa Energiza-te, realiza-se o Kids Athletics na Ilha de Tavira, uma atividade direcionada aos escalões sub-10 e sub-12. O Kids Athletics é uma proposta originária da Federação Internacional de Atletismo Associativo, que apresenta o atletismo de forma a ser experimentado e praticado numa atmosfera de jogo. O programa associado à Corrida Mar Azul tem a colaboração da Associação de Atletismo do Algarve, da Empresa Municipal Tavira Verde, Casa do Povo de Santo Estevão, do Clube Náutico Tavira, da Autoridade Marítima Nacional, da Companhia de Sapadores Bombeiros Tavira e das concessões de praia da Ilha de Tavira. A informação, assim, já estão abertas as inscrições até 29 de julho para a 35ª Corrida Mar Azul, que acontece no dia 2 de agosto. A Tavira Verde procede, segunda-feira, dia 13 de julho, uma interrupção programada de abastecimento de água na freguesia de Tavira, no caminho da Azinhaga de Cima, entre as 14 e as 18 horas, para a colocação de válvula de seccionamento de ramal, afetando ali a rua da Cruz Vermelha Portuguesa. Para mais informações e consulta detalhada do mapa das zonas afetadas, devem os interessados visitar o website da Tavira Verde na secção de alertas e comunicados.
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3: O tempo para segunda-feira, 13 de julho. O IPMA prevê céu em geral pouco nublado, apresentando-se muito nublado até ao meio da manhã, em especial no litoral oeste, podendo a nubosidade persistir em alguns locais da faixa costeira a norte do Cabo Raso. Prevê-se períodos de chuva, aguaceiros fracos no litoral das regiões norte e centro. O vento fraco a moderado do quadrante oeste, prevê-se ainda a possibilidade de formação de neblina ou nevoeiro matinal em alguns locais. Para Tavira, a temperatura máxima prevista aponta para 20,8 graus.
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0: A continuação de uma ótima noite, de uma ótima madrugada. Obrigado pela sua companhia aí desse lado. Vamos consigo até às 7 da manhã.

Obrigado pela sua companhia e pela sua preferência. Continuação de uma ótima madrugada, de uma ótima noite na companhia da Chilão FM. Até às 7 da manhã, como habitualmente acontece, com Jorge Sampaio.

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2: Boa noite. São 0 horas e 31 minutos. Até às 7 da manhã. A continuação de uma ótima madrugada. Obrigado pela boleia que nos vai dando.

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Obrigado pela sua companhia e pela sua preferência. Espero que esteja a gostar da nossa escolha musical. Eu sou o Jorge Sampaio e, como sempre, vou consigo até às 7 da manhã.

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1: O tempo para segunda-feira, 13 de julho, o IPMA prevê céu em geral pouco nublado, apresentando-se muito nublado até ao meio da manhã, em especial no litoral oeste, podendo a nubosidade persistir em alguns locais da faixa costeira a norte do Cabo Raso. Prevê-se períodos de chuva ou aguaceiros fracos no litoral das regiões norte e centro. O vento fraco a moderado do quadrante oeste prevê-se ainda a possibilidade de formação de neblina ou nevoeiro matinal em alguns locais. Para Tavira, a temperatura máxima prevista aponta para 20,8 graus.
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7: Uma da manhã e 2 minutos. A continuação de uma boa madrugada na companhia da Gilão FM.